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1: Fred Fabrício, Cleiton Romário. Etapa no volante agora.
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0: Quem gostou faz barulho, Caldas Novas. Muito obrigado,
1: Caldas Novas. 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
11: Agora eternizar essa canção, esse momento maravilhoso aqui, Regan. Né?

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1: 9:44.

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6: Dez e nove.
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7: 10:26.
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7: 10h49.

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3: 11:32.

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4: Onze cinquenta e quatro.

0: Luciano. Vamos fazer essa galera sacudir?
1: Vambora, Zezé!
0: O que tá faltando então, Luciano?
1: Tá faltando alegria, mãozinha pra cima e todo mundo na

0: 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Valeu, Japinha!
1: Tamo junto!
2: A moleque do...
0: É nóis!
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4: 00:12.
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0: Você sabia que seu cachorro precisa de exercícios físicos para se manter saudável e feliz? Claro que eles devem ser adaptados de acordo com suas características particulares, como raça, idade e tamanho. Consulte um médico veterinário para que ele determine qual a melhor maneira de manter o seu amigão em forma. Assim, você valoriza o bem-estar do seu pet e contribui para que ele não passe por alteração de comportamento emocional.
1: Meia-noite e 31.

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2: Meia-noite e 51.

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3: 1:14.

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1: Uma e 33.

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2: 2:15.
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1: Quando for varrer o quintal ou a calçada, use a vassoura e não a mangueira. Com isso, vai economizar em média 280 litros de água. Se uma pequena cidade com população de 20 mil pessoas e cerca de 5 mil residências deixassem de lavar a calçada com esguincho uma vez por semana, a economia seria de 1,4 milhões de litros de água semanalmente. A quantidade abasteceria metade da população da mesma cidade por um dia.
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3: Duas e 55.

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1: 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Três e quinze.
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1: 3:37.

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3: 3:58.

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2: 4:20.

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1: Quatro e quarenta.

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2: 5 e 3.

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1: 5:23.
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1: Cinco e cinquenta e um.

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13: Largou já, ó, a perdereca. Bom dia! Hoje, alemão, já estamos no ar. Você não para de falar. Isso acontece nas melhores bocas, é verdade. Fala em boca, tu já foi pra boca, viu? Tem várias bocas, né? Pois é, tu escolhe o que tu quer ir, né? Abrindo aqui o nosso dia 9/9, é o 9/9, hein? Hoje o 9/9 de 2026 traz recordação pros freguês. Freguês que não pagou a conta. Eita, fiado uma égua. Pois é, rapaz, eu dei umas marcadas na minha vida, por isso, mas eu nunca soube administrar nem minha vida. É verdade. Mas tô aqui, ó, administrando meu programa. Vá se ferrar, alemão. Por isso que vocês só vão ouvir coisa boa aqui. Só alegria, tá bom? Nada de churumelo. Esquece tudo que passou. E se você não perdoou ainda, primeira coisa que tu tem que perdoar é as dívidas, é verdade. Falando em dívida, tu tá em dívida com o Santinho? É aquele da parede, Santinho de parede, é verdade. Daí tu vai lá e deposita, né, pro homem. Eita, nós. Meu, bom dia também, viu, eu queria lembrar do Sebastião. Que o Sebastião, na real, era o Seba, que nós chamávamos o Seba, né? Mas quando ele ficava grandão, nós chamávamos ele de Sebão. Daí eu disse assim, hoje o dia vai ser bom. Ah, vai ser bom. Eita, vai ser bom, hein? Vai ser foda, rapaz. 6:03, você brinca com o Tico enquanto eu vou falando aqui. Que nada, o cara acorda, a primeira coisa ele vê se o saco tá ali, né? Gente, se você não perdoar, tu nunca vai ser feliz, é verdade. Como eu demorei pra perdoar, eu demoro pra perdoar. Então eu só tô sendo feliz agora. Mas cada um é cada um, nesse traço, nesse braço, nesse abraço. E aí, tamo junto pra mais um dia 6:04. Tamo no ar, gente. Vamos. Queria agradecer aos caudilhos que disseram que eu tô no trilho. Ah, obrigado. Mandando um abraço para todo mundo que está na escuta. Sempre quem ouve nosso programinha sabe que aqui não é pró-instituto. É verdade, né? Outro dia fui falar com a Jurema. Vocês conhecem, né? Jurema não tava. Eu disse, o que aconteceu com a Jurema que ela não tá? É a primeira vez que eu venho, depois de anos. Eu queria a perereca. Ai, para, alemão, para, alemão, para, alemão. Quem ri comigo não chora o dia inteiro, é verdade. Mas tá liberado chorar, sabe por quê que tá liberado chorar? Porque chorar faz parte da nossa vida. Tu para de dar aquelas engolidas e vê se toma um pouquinho de rumo, né? Eita. Sim, ontem demoramos um pouquinho pra vir lá de São Lourenço, Paulo, hoje já no Cavaleirinho. Daí porque no troque ministro querendo não pode não ser me vale pare. Aí você entendeu, é ou não é? Pronto. Tegodito, é, tegodito, é, tá bom?

0: Cada vez que nós pensa que a gente tá salvo, tem que pagar mais um dinheirinho. Quero dizer assim, ó, porra, eu já dei tanto cara que eu devo estar salvo já. Daí ele diz assim, não, mas pra não perder, né, eu vou dar mais um pouquinho. Aí virou viadinho. Eita, para, alemão, para! Que puta! Viu, mas olha, viu, gente, tem duas coisas que eu... É difícil de engolir, é difícil de engolir. Porque hoje a gente vê que a televisão é prostituta. Prostituta. Seja o canal que for, é verdade. Mas daí tu quer acreditar em quem? Em mim ou na Globo? Não, a credibilidade tá na Globo, claro. Não. Tá ali no canal das virgens. Eita. Virgem até entrar. Depois que entrou, foi, deu. Tá louco, né? Eu não quero aqui rotular ninguém e nenhum canal, né? Mas cuidado com o seu canal da uretra, tá bom?
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0: Vem me chamando porque depois dessa vou falando que já volto. 6:08. Ai, comeu seu biscoito? Ui, ui. Gente, churrasco de manhã. É verdade, quem tá afim, come. Nossa, é. Tem um vizinho lá que ontem tava enchendo de carne. Chegou um negão. Para, alemão.

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2: Ai, gente, como é bom o programinha do Alemão, sabe? Que acordamos todo dia cedo, eu e o velho, damos uma e ficamos ouvindo o rádio.
3: Só me faltava, né? Ô, gente, vamos parar.
2: Viu? Você que tá se amando nesse momento, diz pra minha velha que tem que ser todo dia. Ah, só me faltava todo dia querer pegar, tirar as penas da galinha. Ai, ai, ai.
3: Gente, lembrando você que o nosso programa é assim, ó, é pra cima, né? Não é pra se assustar não, tá bom? Que bom que você tá ouvindo o programa, ouviu falar, diz, pá, ouça o cara lá que o cara até solta umas porcaria. Falando que nós criamos porco há muito tempo atrás, era uma porcaria, gente, Deus do céu. Hoje o porco tá bem mais consumido, né? Mas diz que é a mesma coisa. O cara cria, na hora de vender, pá, é uma dificuldade, às vezes só tira o que engordou o porco. Trabalhando pro o diabo da risada. Jesus, para, não me seduz, que eu volto com tudo, deixo barba crescer, cabelo e vou peregrinar. Para você que está curtindo o nosso programinha hoje aqui, temos umas dicas de como comer o salgadinho, a Belinha e o Tadeu. Eu queria agradecer a todos os formandos que se formaram formando opinião. Ai, é que eu pego vocês, né?
2: Papai...
4: Fala, meu filho.
2: Papai, hoje eu estou decepcionado.
4: Por quê, meu filho?
2: Ai, papai, eu tenho...
3: Ai, Jesus, hein, gente? É coisa de outro mundo? Não, é uma coisa tão normal. Qualquer pessoa vive do jeito que quer. É verdade. Seja homem ou seja mulher, tá bom? Se tu é homem, quer se caracterizar de mulher... Pronto, problema é teu, quer se vestir de mulher, problema é teu. E mulher, que quer dizer, é também a mesma coisa, cada um tem sua vida, faça a diferença no bem. Se tu faz o bem, tá bom então, né? Ah, tem um ali que fez tão bem que hoje ele é enviado. Eita. Gente, bom dia. 6h14, tamo no ar aqui brincando, porque é pra te fazer rir. Nada de pipi. Ah não, é a hora do pipi, mas não desliga o rádio, tá? Porque daqui nadinha já te falo dos nossos apoiadores culturais, que tem produtos e serviços de qualidade, tradição e confiança. 6h14, bom dia, alô você, que acordou com alegria. Sorria.

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2: 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Esse inverno é bom demais. Tamo aqui, meu menino, minha moça e seu rapaz. Tamo aí, ó, presente em mais um casamento da lua com o sol. É verdade, né? 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Daqui a pouquinho eu falo mais. E naquele norte que deixei, vim pro sul e virei gay. Ai, para, alemão. E o que tem? Cada um cuida da sua vida, tá bom?

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E quem está com a gente por aqui? É verdade, de volta com a gente sob nova direção, a mecânica Della Libera, meu irmão. Vem comigo.

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1: É, gente, hoje eu tô bem empolgadinho porque vai chover, né? Eu adoro quando chove, eu adoro.
2: Tu já adora dinheiro, santinho parede.
1: Falando com grego, falando com grego, eu não entendi nada. É verdade, ele falava comigo, dizia, mas não tô entendendo. 6:30, tu tá aqui no programa do Blue, vem com a gente.
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1: Quero te dizer de uma certa conversa que eu ouvi com uma...
6: Esta música é uma homenagem do fogo de chão ao jagunço Vicente Teles, que está resgatando a memória viva daqueles que no início do século foram sepultados como bandidos e hoje ressuscitam como heróis.

Alô, gente, daqui a pouquinho tem um recadinho aí do Roberto pra gente ouvir, tá bom? Alô, Gildo de Freitas, sinais dos tempos, hein? Ontem foi dia dos feitos e desfeitos.

Gente, queria mandar aí um recadinho todo especial aí, o Roberto Gregon, ele tá mandando aí um recado especial aí, ó. Alemão, manda um abraço lá pro nosso Alex Barbosa, é verdade. Que agora trocou de mecânica, ele tá na mecânica Power. É, Power Guido. Nossa, o Alemão, o Gregon, vamos parar, né? Deixa que besteira eu falo, tá bom? Aí tá. Mandar um abraço também pro cachaço da Madalena, que ontem deu mais uma lambida. É que amanheceu na quinta-feira na Gandaia, e também pro Beto. O Beto que ganhou da esposa a malária, é verdade. Não é que ela pegou, ela botou a mala na área, é verdade. Ô, gente, é cada uma, né? E também... E tem pra onde ir, o Beto tem pra onde ir, fica tranquilo. É só um dia, dois de brabeza da mulher, daí pronto, tá bom? Vê se o cachaço da Madalena acolhe o Beto. Não, fora. Ô, cachaço, tava junto, tava nesse tanquinho. No tanquinho, o cachaço tava no tanquinho, para. Bom dia pra você, bom dia pro Ellison também, pro Alisson, pro Márcio, Casagrande, tem todo mundo. Gregon, manda abraço pra todo mundo. Ele é o arquiteto das melhores ideias e no momento aí, ó. Quer uma ideia boa? Fale com o nosso querido. É, o nosso querido arquiteto Roberto Gregon, tá ligadinho sempre no programa. Acorda pra ouvir nosso programa, hein? Você também tá acordando pra ouvir nosso programa? Que maravilha! Tamo junto, pai, mãe, filho e filha.

0: 6h38, gente, tamo aqui juntinho, ó, tá bom? Alô!
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3: Lembrando você que neste momento 16 graus, atenção, atualizando a temperatura. Chuva 30%, hein? Hoje veio. Eu adoro chuva, gente. É tão bom pra lavar os espíritos, a alma e os podres. É verdade, né? 16 graus centígrados, umidade relativa do ar 90%, com vento de 5 km por hora. Hoje nublado, tá bom? Então vamos manter, ó. É, gente, o inverno tá indo, tá chegando a primavera e o verão vai ser um inferno. Então, ai, o diabão, ai, o inferno de calor. Alô?
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1: Gente, 6:52, tem que ser agora, daqui a pouquinho, tem horário eleitoral obrigatório, né? Vamos mais uma aqui, fechando o Café Tropeiro de hoje. Bom dia, obrigado pela sintonia.

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13: Bom dia para você, ligadinho! pela Rádio Anauim, tá no nosso canal, tá na mais legal, das 6 às 8 da manhã, segunda a sexta, eu, Alemão Blue, por aqui, fazendo a diferença, a alegria do seu dia, é verdade. O início do seu dia tem que chegar no trabalho sorrindo, combinado? Vamos falar da temperatura aqui, que já deu uma garoinha, né? Já deu aquela molhadinha. Ih, tá molhadinha, então bota pra dentro. É, compara, Alemão, 16 graus. Chuva 3%, mas à tarde eu acho que mais chuva, que venha bem, antes sobra que falte água, eco. É, umidade relativa do ar 88%, ventos de 5 km por hora, nublado hoje, predominantemente nublado. Bom dia!

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4: Eita, bom dia pra gente que tá aqui comigo. Tô contigo e não abro, hein? Vem comigo. 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
4: 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Ei, gente, daqui a pouquinho eu falo pra você dos nossos amiguinhos que curtem o nosso programa. Bom dia pra você que tá levantando da cama. É, bateu as botas antes de entrar, tava limpo o piso, né? A mulher vai reclamar, cuidado, tá bom? Alô! 7h31.

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2: 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Tamo junto. Lembrando você que também faz parte da nossa rotina diária aqui, às vezes dá uma tiradinha, é verdade. Só não vai queimar a rosca, tá aí, tá, alemão? Tô brincando.

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2: Chora, compadre, chora, comadre. Tamo aqui, ó, e não somos padre, é verdade. Nós não somos, mas seremos. É, salvos. Alô, alô, geração. Segura. Sim, sim.

Essa aqui, gente, eu queria dizer que é pros amigos de anos. Se você tem amigo de anos, tá se encontrando com ele hoje, né? Alô, você, bom dia, tá aí, ó. De fundo de quintal, não, de fundo musical, Dudu que dá o voo aqui, ó. E vozeirão dos guris, né? Mas na realidade, daqui a pouquinho vem aí com Gilson Rafael, é a sintonia da cidade, hoje, quarta-feira. Eita, manda aqui um modão de viola aí pros caipirão. Joaninha, vem

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2: Pra você que gosta de uma moreninha, é, tem gente que prefere uma loira gelada. Eita, de achei, é, quando não quer mesmo, né? Assim perde a paciência, vai procurar as bocas de lobas, das lobas. Alô, prima, 7h54, daqui a pouquinho, Gilson Rafael. Alô, você que é Léo.

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2: Valeu, gente. Fiquem com Deus, porque Ele estava comigo. E se você estava comigo, você estará sempre com Deus. Alô, diabão pra todo mundo, tá? Beijo. Vem aí, Gilson Rafael, Sintonia da Cidade. Eu volto amanhã, 6 horas da manhã. Obrigado pela sua audiência, tá bom? Que bom que você acordou comigo hoje. Tchau.

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6: E aí, tudo bem? Bom dia, 8:04.

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Hello, my friend, my brother, my finger, my strong. E aí, tudo bem? Como estamos, senhoras e senhores? Queridos amigos, tudo bem com vocês? Legal demais. Viver no sentimento e atenção é o que importa de verdade. Viver não é sobre quanto se conquista, mas sobre o quanto se ama, se entrega e se mantém presente. Reflexão inspirada na filosofia da presença. Olha que legal. Hoje, dia 9/9/2009. Brincadeira, 2026, tá? Não vai perder aí, tá? Hoje é dia da grávida. Hoje é dia da velocidade. Hoje é dia do administrador. Hoje é dia do veículo elétrico. Eu tenho medo de tomar choque na chuva desses carros elétricos, não sei porquê. Hoje também é dia da filé com pimenta. Falar em churrasco, né? Um filézinho com pimenta, assim. Hoje é dia do vinho de caixinha. Hoje é dia do ursinho de pelúcia. Hoje é dia do médico veterinário, parabéns a todos os médicos veterinários. Hoje é dia do meu amigo Misael lá em Humaitá, dia dos esquisitos maravilhosos. Ai, ai, ai. Hoje também é dia do profissional financeiro, dia das crianças costarriquenhas. Hoje também é dia de proteger a educação de ataque. Hoje é dia do hot dog, ai que legal. Hoje é dia de quando os porcos voarem. Que viagem isso aqui. Hoje também é dia do compartilhamento dos ursinhos carinhosos. Que legal, hein? Tudo isso e muito mais no seu rádio. Hoje também é dia do Tribunal Superior do Trabalho, TST. Mais um ano da primeira igreja adventista do sétimo dia de toda a América do Sul. Esse é o povo que não trabalha no sábado, né? Eita, beleza. Ah, e tem uns também que não trabalham no sábado e dizem que são adventistas, mas é mentira deles. Agora, 8h10, um bom dia pra você, bem-vindos a mais um Sintonia da Cidade, nesta super quarta-feira, quartou no sudestão do Paraná, né? Hoje é dia de feira no Calçadão Central, pra você que vai comer um pastel, tomar um quisuco de... abóbora com cana de açúcar. Bom demais, né? É coisa boa, maravilhosamente, muito bem servido as pessoas que vão pro Calçadão Central toda quarta-feira e sábado também, né? Na sexta pela manhã aqui em frente à emissora. A temperatura hoje é mínima de 15, máxima 18. Hoje tem previsão para 6 milímetros em Francisco Beltrão. A umidade relativa do ar com a mínima de 77 e máxima 97 graus em Francisco Beltrão. Bom dia para você, tudo de bom, bem-vindos ao Sintonia da Cidade. Bom dia! Já tem policiais por aqui. Hoje é dia de segurança em pauta. Comandante do 21º Batalhão, o Coronel Batista, com a gente por aqui a partir das 9h30. Bom dia pra você. Bem-vindos, bem-vindas.

0: Bom dia, Jesus.
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0: 9 de setembro será honrado. Pobreza e afronta sobrevêm ao que rejeita a instrução, mas o que guarda a repreensão será honrado. As duas palavras-chave no texto de hoje são instrução e repreensão. Não existe instrução sem repreensão. Evidentemente, Salomão está se referindo à instrução e à repreensão que vem de Deus. Nós, seres humanos, estamos dispostos a aprender de outros seres humanos. Gastamos anos estudando até conseguir um título universitário, um mestrado ou um doutorado. Compramos livros, lemos, participamos de seminários e palestras. Estamos sempre atualizando o conhecimento. Acreditamos que estudar é crescer. Mas com frequência não prestamos atenção às instruções divinas, que são o fundamento do verdadeiro conhecimento. Salomão afirma que pobreza e afronta sobrevêm ao que rejeita a instrução. Quanto valor tem para você os conselhos dados por Deus na Bíblia há muitos séculos? São antiquados, ultrapassados. Foram bons para aqueles tempos, mas não têm lugar em nossos dias? Quantas vezes você leu a Bíblia para afirmar isso? O Código da Vinci foi durante vários meses best-seller em muitos países. Multidões liam um livro e discutiam o assunto nas rodas de amigos. Dava-se a impressão de que tinha acontecido o maior descobrimento do século. Questionou-se a pureza do Evangelho e a veracidade do relato bíblico. Mas quantas dessas pessoas, fascinadas e intrigadas com a leitura do mencionado livro, leram com o mesmo interesse a Bíblia? Este é um retrato do ser humano do nosso século. Quanto de sua instrução está fundamentado nas palavras que permanecem para sempre? Faça de hoje um dia de aprendizagem. Não limite o seu crescimento a conceitos e valores terrenos. Saia da esfera humana e procure valores espirituais. Viva os princípios e conselhos divinos. Existe uma recompensa para os que tomam essa atitude. Serão honrados, afirma o provérbio. Nos tempos bíblicos, a pessoa era honrada, recebendo poder e riqueza. Peça a Deus sabedoria para viver desse jeito, porque pobreza e afronta sobrevêm ao que rejeita a instrução, mas o que guarda a repreensão será honrado.
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0: Aí sim, hein? Bom dia pra você.
1: Bom dia.
0: Bom dia, primeirinha de hoje.
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0: Eu achei muito legal essa versão do Liga Joy com Viagem ao Fim do Ego. Ficou bem legal. Vamos curtir por aqui. Primeirinha de hoje, Liga Joy, bom dia. 8h17 agora.

Essa você precisa anotar, porque agora vamos apresentar dicas e truques para a sua cozinha. Se a comida ficou salgada, não se preocupe. Pingue algumas gotas de limão e deixe fervendo um pouco mais. Ou acrescente uma colherinha de açúcar e outra de vinagre. Daqui a pouquinho tem muito mais. Fique com a gente!

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0: Gente, vocês já ouviram um bom dia diferenciado no rádio? A gente gravou um bom dia. Bom dia!
1: Bom dia!
0: Tudo viu? Como é que é os negócios aqui, viu? Um bom dia diferenciado pra vocês aqui hoje. Estamos recebendo a visita aqui, daqui a pouco eu vou contar quem tá com a gente por aqui, tá bom? Já, já a gente conta pra vocês. Nossos queridos anjinhos estão aqui hoje trazendo pra gente um pouquinho mais de alegria, de vida. E claro, aquele cheiro de criança que a gente adora também, tá? É, todo mundo na live aí, que maravilha, né? 8h29... Bom, esse é o boletim policial, a gente vai trazer para vocês aqui, enquanto eles vêm conhecendo a emissora, né? Essa informação policial, abrindo aqui o nosso quadro de hoje já. Como que a acústica fica boa quando a gente traz, ó, viu? Como abafou o sol. Olha que legal que ficou essa imagem, a criançada no estúdio. Que beleza. Um homem sofreu ferimentos graves após veículo que conduzia colidir contra um poste de energia elétrica na madrugada desta quarta-feira, na Água Branca, aqui no bairro Água Branca, né? Na Avenida Água Branca, no bairro Água Branca, próximo à rodoviária municipal. O sinistro de trânsito foi registrado por volta da meia-noite 45 e envolveu um Ford Fiesta. O condutor era o único ocupante do veículo que sofreu ferimentos graves. Ele foi socorrido pelo Serviço de Atendimento Móvel de Urgência SAMU e encaminhado ao Hospital Regional. A militar esteve no local e registrou a ocorrência de trânsito. Agora, 8 horas e 30 minutinhos, um bom dia para você que ouve a programação 106, tudo de bom para você. Daqui a pouquinho tem Segurança em Pauta, trazendo hoje aqui o comandante do 21º Batalhão de Polícia Militar, né? O Coronel Batista, trazendo para vocês mais informações também aqui de como está a companhia, a primeira companhia e também, é claro, o nosso 21º Batalhão. Ontem mais uma pancada aqui, mais um acidente, uma condutora de uma moto ficou ferida ao se envolver numa colisão de carro, hein? Ela ficou ferida nessa colisão com um automóvel na tarde de ontem, terça-feira, no centro de Francisco Beltrão, onde o acidente aconteceu por volta das 13 horas no cruzamento da rua Urubici e Antonina. A batida envolveu um GM Corsa e uma moto Honda. Com o impacto, o condutor da moto sofreu ferimentos e precisou ser atendido pelos bombeiros. Em seguida foi encaminhado à UPA. As circunstâncias do acidente deverão ser apuradas. Muito bem, né? A gente está aqui hoje recebendo nos nossos estúdios uma visita ilustre, quarto ano A, da Frei Deodato aqui do bairro Cango, nossos vizinhos, professor Amaro Corbi, o Cleverson também, a coordenadora Iracema. Ô, professor Amaro, por favor, se posicione ao microfone para a gente trocar uma ideia aqui já nesse boletim, para a gente já apresentar também esse trabalho, né, que desde que eu trabalho aqui na emissora, a gente sempre trouxe aqui as crianças, né, alunos das mais variadas escolas de Francisco Beltrão, para conhecer um pouquinho também sobre o trabalho radiofônico, né, despertando profissões, mostrando um pouquinho como é que funciona também aqui o trabalho acerca de uma emissora de rádio. Quem de vocês já entrou numa emissora de rádio? Alguém de vocês já foi em alguma emissora? Você já foi? É? Você já veio aqui? É? Quem mais já veio aqui também? Muito bem. Quantos alunos temos aqui? Bom dia, professor Amaro, tudo bem? Sejam bem-vindos à nossa programação, tudo certo? Tudo
2: bom
0: legal?
2: Bom dia, Gilson, bom dia a vocês que nos acompanham aí para a 106.3. Estamos aqui com 23 alunos.
0: 23 alunos,
2: faltaram 3, né? A turma é 26 alunos.
0: Aham.
2: Também o professor Cleverson e a coordenadora Iracema.
0: Sim.
2: E eu, né, o professor regente da Aham. turma do quarto ano A da quarto Escola Frei Deodato.
0: Maravilha. Qual que é o intuito, professor, de trazer aqui os alunos para a rádio? É exatamente isso? Conhecer um pouquinho sobre profissões, ver como é que funciona uma emissora? Como é que é essa ideia?
2: Assim, no quarto ano, os alunos estudam a comunicação e a evolução dos meios de comunicação, né? E aí a gente estudamos desde a chegada dos portugueses aqui, com a carta e tudo mais, a forma de comunicação, e aí a evolução desses meios de comunicação.
0: Sim.
2: E a rádio é um meio de comunicação que temos há muitos anos, né, Gilson?
0: Sim.
2: Então eles conheceram esses dois meios de comunicação, depois daqui a gente vai estar indo para o Jornal de Beltrão também conhecer outro meio de comunicação, que também são um dos primeiros meios de comunicação, né? Tanto o rádio quanto o jornal, né?
0: E vale ponto depois,
2: né? Vale ponto, vale, vale ponto.
0: Vale ponto, viu que legal.
2: Depende do comportamento deles.
0: É, do comportamento. Não, eles estão comportados aqui, né? Quantos meninos são mais piado que menino aqui, pelo jeito, né? É, e vocês estão cuidando das meninas da classe, estão respeitando, né? Tão legal, tudo certinho. Tem algum artista aqui ou não que canta? Tem algum cantor aqui ou não? Tem algum radialista aqui? Não tem ninguém? Hã? E como é que estão? Vão passar de ano? Vão ficar, alguém vai ficar para trás ou não? Todo mundo vai passar de ano aqui. Um dos piá que faltou vai reprovar?
2: É. Olha ali o dedurando os colegas, né? Estão dedurando aí já.
0: Um dos que faltou vai reprovar, dizer.
2: Vai reprovar.
0: Como é que você sabe disso? Como é que você tá? Falta muito, hein? Dá tempo, né? Ele falta toda semana. Então tem que chamar o conselho. Só no dia da pátria. E quem é que só vai pra comer o lanche? Alguém que vai só pra comer o lanche do recreio ou não? Também aqui ou não? Olha. Que maravilha, viu, gente? Quarto ano, pra gente, pra nós aqui da emissora, pra você que tá ouvindo a gente, parece uma coisa assim, normal, né? Mas isso na memória deles com certeza fica pra sempre, né? São memórias afetivas que com certeza vai ficar pra sempre, né? Desde quando eles casarem, tiverem suas famílias novamente, aí com novas famílias, eles vão lembrar um dia a gente foi na emissora de rádio, por mais simples que seja, né?
2: Isso.
0: Então na cabecinha, no coração de cada um deles, com certeza tem uma importância enorme, né? Eu fico feliz quando a direção da escola, a coordenação da escola faz esse tipo de trabalho. Na minha época, não me levaram pra conhecer isso, as rádios aqui, né? Era o meu sonho. Conhecer os antigos radialistas, como é que funciona, como é que é, né? E hoje isso se realiza. Quem sabe, se eu tivesse ido para uma rádio, eu teria sido um radialista, né? Teria sido trabalhado com rádio, né? Mesmo assim, eu tô aqui.
2: Tô aqui também. Gilson.
0: Que maravilha.
2: Eu acho falar para eles um pouquinho de como é que funciona aqui a rádio, né? Como Sim. é que o sinal, a tua voz aqui, Gilson, a Sim. minha voz agora, tá uhum. chegando até os radiovintes.
0: Sim, é bem importante, isso. né? Vale ponto, tá? A gente começa assim, a programação aqui é 24 horas, né? A nossa rádio é 24 horas. Por medidas cabíveis e leis, a gente não pode operar da meia-noite às 6 através da antena, né? Que temos um transmissor ali por fora, né? Os fios saem dessa mesa de som aqui, vai lá por baixo, entra naquele transmissor lá, que vai direto para a antena que está em cima desse prédio, né? Aí sim, nessa transmissão de antena, a gente trabalha às 18 horas, que é das 6 da manhã até a... Para dar meia-noite até a... Das 6 da manhã até... À meia-noite, muito bem. Daí da meia-noite às 6 entra só a internet e aquele computador lá, no caso, que daí funciona através do nosso aplicativo, que é um aplicativo que vocês que têm celular vão baixar também, tá? Que é para todos os públicos. Baixa o aplicativo Anauin FM no celular para ouvir a gente aonde você estiver no mundo todo, né? Que através da internet, onde tem internet, a gente tá com essa vozinha que sai aqui, vai sair em qualquer lugar desse planeta, entendeu? Trabalhamos com a frequência de 25 watts, é pouco, é muito pouco, já poderíamos ter mais watts, né? Mais potência, né? Mas as regras, as leis instituídas pelo nosso governo também não deixam a gente ter mais potência para ir mais longe ainda, né? Por ser uma rádio comunitária, ela é só uma rádio da comunidade, né? Ou seja, aonde a gente está aqui nessa antena, são 6 quilômetros que esse sinal vai chegar para as pessoas que têm o seu radinho na sua casa. Mas graças a Deus... A internet veio para ajudar, como ela serve para estragar também muita coisa, ela também serve para ajudar muita coisa. A internet faz com que a rádio chegue mais longe, faça com que a rádio vá para qualquer lugar do mundo inteiro, então você pode ouvir a gente também através da internet, tá bom? E eu espero que vocês tenham gostado da emissora, né? A gente tem outra sala também, no qual a gente vai mostrar para vocês daqui a pouco, que é a nossa salinha de produção do lado, que é uma outra rádio que não vai pro ar, tá? Lá também tem outro estúdio aqui um pouco menor, no qual a gente faz as gravações, que vem aqui para poder ser inserida na programação e ir pro ar também, é bem legal, tá? É um mundo mágico que é a comunicação, hoje não, porque as pessoas veem quem tá comunicando, né? Mas antigamente não tinha câmera, a gente ficava imaginando como é que deve ser esse radialista. Tinha uns radialistas que tinham voz muito grave. Bom dia, tudo bem com vocês? Como é que estamos agora mais um? Aí você achava que o cara era grandão, né? Um negão grandão, e lá veio o cara menor que tu. Menor que esse. E tinha essa magia de rádio, que era legal. Hoje em dia, não, você pode ver quem é o radialista, né? Pela emissora, pela live, né? Do Facebook, do Instagram, do YouTube. Então a gente transmite também pela internet. Ou seja, a gente se aliou à internet, né? Pra poder comunicar, pra poder transmitir o trabalho que é o rádio, tá bom? e espero que vocês aproveitem bastante esse dia, prestem atenção nos mínimos detalhes, tá? Que é muito importante para valer a pena mesmo esse passeio. A gente não vê a hora de sair da sala de aula, né, professor?
2: Ai, é uma maior felicidade.
0: É um passeio, mas esse passeio deve ser registrado aqui na memória, muita coisa legal para vocês levar que faz parte, tá, gente? Eu espero que vocês gostem desse passeio, prestem atenção nos mínimos detalhes, porque a comunicação é muito importante, tá? Em breve teremos uma faculdade, quem sabe faculdade de jornalismo, é muito importante, né? Uma faculdade de comunicação, né? De marketing, que é muito importante. O marketing também faz parte da história do rádio, quem tem escritório de marketing, né? Tem que trabalhar junto com o rádio, é muito importante, tá bom? E eu espero que vocês tenham um bom dia, um bom trabalho para vocês. E aqui a gente segue nossa transmissão. Cheguem em casa, não esqueçam, fale para os seus pais baixar o aplicativo da emissora, tá? Para ouvir a gente aqui, tá? E para entrar em contato com a gente, para a gente poder mandar abraço para eles também, tá bom? Fiquem todos bem, saúde para vocês, um feliz ano novo que já tá quase aí. Aproveite esse restinho de fim de ano aí para vocês poderem passar de ano, é o recadinho que a gente tem. Professor, parabéns pela estratégia de trazer os alunos por aqui também, a toda a direção do colégio, leva o nosso abraço. E precisando também, estamos à disposição de vocês todos, tá bom? Muito obrigado.
2: Então. Isso aí, obrigado Gilson aí por estarmos nesse momento aí, desde que aquela luzinha vermelha ali no ar estiver ligada, tudo que a gente tá falando aqui tá... apagou a luz, né, o Gilson? Sacanagem com o professor, né? Olha o Gilson, o que ele fez? Apagou a luz, tirou o professor do ar, né? Então, sempre, quando tiver essa luzinha ligada, o que está entrando aqui nesses microfones ou saindo dos computadores, está chegando até as pessoas, né? Então, importante. Nesse momento, enquanto nós entramos aqui no estúdio, acendeu aquela luzinha aqui, tudo que a gente estava fazendo aqui, falando aqui, estava chegando até... aos rádio ouvintes que estão aqui, que a gente não sabe quem que está lá, né? A gente não conhece quem que está lá do outro lado do rádio, né?
0: Até porque um dia veio aqui uma vez, veio um senhor aqui ser entrevistado, ele falou assim, bom dia telespectadores, ele falou, bom dia telespectadores, né? E não é telespectadores, né?
2: É como?
0: Como que chama-se? Quem ouve
2: telespectador?
0: Rádio? Rádio ouvintes, né? E telespectadores que ouvem a... Televisão, né?
2: Isso aí.
0: Então tá bom, a imprensa lida, que é onde vocês vão ir, a imprensa falada, né? A imprensa ouvida e também a imprensa de visão, né? Que é a televisão, que é a gente, televisão, né? Por isso que a gente isso tem aí, isso aí, né? Tá bom, gente?
2: Tá bom, obrigado Gilson aí.
0: Bom trabalho pra vocês, tá?
2: Obrigado.
0: Boas notas.
2: Pelo momento aí.
0: Vai valer quanto esse trabalho?
2: Vai valer quanto esse trabalho?
0: Segredo, senão segredo. Nós vamos se dedicar muito.
2: Ah, entendi.
0: Alguém quer falar no ar aqui alguma coisa?
2: Alguém quer falar, mandar um abraço?
0: Alguém
2: vem,
0: quer,
2: chega
0: alguém,
2: aqui, Josué.
0: Quem é bom de leitura aqui?
2: Vem cá, Josué.
0: O Josué?
2: Ele quer mandar um recado.
0: Já é designado.
2: Aqui,
0: já,
2: ó.
0: Vem, Josué.
2: Ele levantou ligeiro a mão aqui, né?
0: É.
2: O que que você quer falar, José?
3: Não sei.
2: Não sabe, você quer falar e não sabe o que quer falar. O que quer mandar? Mandar um abraço pra tua mãe?
3: Sim.
2: Então manda um abraço, hein?
3: Abraço, mãe.
0: Tem algum radialista? Tem alguém que lê bem aí, professor? Quem lê bem aqui na sala?
2: Deixa eu ver, quem que lê bem aqui? O Lucas. Lucas Emanuel. Vai lá, Lucas Emanuel.
0: Vem cá, Lucas. Vem cá.
2: Vai lá ler uma notícia.
0: Vem cá, Lucas. Fala aqui. Tem uma notícia pra você ler aqui. Tá vendo aqui ou não? Tá vendo? Tá vendo ou não? Tá lendo? Tá vendo? Então vem cá, no microfone e lendo lá, quero ver, vai lá.
4: Francisco Beltrão está entre os municípios paranaenses reconhecidos pelo trabalho de apoio aos pequenos negócios. A agente de desenvolvimento Juscelir Correia, da Sala do Empreendedor, foi uma das 20 profissionais premiados pelo Sebrae Paraná. Durante o Paraná Acelerar 2026, realizada em Foz do Iguaçu, a seleção reuniu mais de 200 agentes de desenvolvimento de todo o Paraná e reconheceu profissionais que se destacam na articulação de políticas públicas, no atendimento aos empreendedores e no fortalecimento do ambiente de negócios.
2: Isso, um aplauso aí, bonita!
0: Muito bem, viu? Coisa boa, gente.
2: Tudo bem.
0: Obrigado a toda a equipe, valeu toda a direção do colégio também. Frei Deodato, quarto ano A hoje. Um beijo pra vocês, crianças. Fiquem com Deus. Mande, ó, tchau, gente. Mande um beijo pros seus papais aí, tá bom? Pros seus titios, pras titias. A gente se vê, tá bom? Por aí, beleza? E não esqueçam, Anauim FM 106.3 no radinho. Um beijo pra vocês, tá bom? Tudo de bom, gente. Vamos pro intervalinho, trazendo mais músicas aqui. Já que vai chover, tem mais um sucesso. Kid Abelha por aqui pra curtir. Pingos de Amor.

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1: 8:54.

0: Legal, agora 9 horas e 1 minutinho. 9 e 1 minutinhos, que tal, né? Completar essa gafe por aqui. Gente, é o seguinte, você que gosta de esporte, então tá bom, vamos trazendo por aqui mais esporte. A locutora Patrícia trazendo informações esportivas pra você que gosta de informações sobre esporte. É, todo mundo gosta um pouquinho de bola, de futebol e tudo mais, né? Que legal. A gente já volta com mais músicas no seu rádio. Fica ligado que já tem mais sucesso pra você. Segura com um Minuto Esporte, Esporte Agora.
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2: Olá, tudo bem? Espero que sim. Sou a locutora Patrícia e apresento mais um Esporte Agora. E todo grande clube tem um ídolo como unanimidade entre os torcedores. Ouça agora as principais estatísticas e curiosidades do maior ídolo de alguns clubes do Brasil. No Botafogo temos Mané Garrincha, que jogou 614 jogos pelo clube, marcou 245 gols e entre os principais títulos conquistados estão 3 campeonatos cariocas e 2 torneios Rio-São Paulo. Uma curiosidade é que Garrincha era chamado carinhosamente de Anjo das Pernas Tortas.
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0: 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É, rapaz, e a feira do calçadão, como é que tá aí? Cláudio, tá bom aí? Tá chovendo aí? Como é que tá aí? Bom dia.
15: Bom dia para você que está ligado conosco nesta manhã de quarta-feira. Quarta-feira um pouco chuvosa, né? Entendeu? Segundo informações, nós teremos aí 6 milímetros, né? Bom dia, Gilson. Bom dia a todos os ouvintes, né? Manhã é legal, um clima gostoso. Aqui nós temos o limão, aqui nós temos a beterraba, aqui nós temos a cenoura, aqui nós temos o cabutiá, aqui a dona Elvira tem tudo o que você precisa para a sua mesa. Olha, ela trouxe lá do Linha São Marcos, né? A dona Yara chegou cedo, o Rony disse que não acompanha mais futebol, depois que o Inter perdeu para o meu Santos. Eu acho que ele tem razão, também não posso ficar julgando o meu amigo Rony. Bom dia, dona Yara.
16: Bom dia.
15: Tudo bem? Eu sei que você é outro patamar, é outra prateleira, você é flamenguista.
16: É isso aí.
15: O Flamengo acho que vai ser campeão, o Palmeiras tá dando mole, hein?
16: Vai ser campeão.
15: Tá certo. Vamos falar do espetinho do Rony, que tem coisas boas aqui.
16: Isso. Tem pão com carne, pão com linguiça, medalhão, frango, carne moída, coração e os churros.
15: Olha aí, vocês vão trabalhar até que horas?
16: Às 18.
15: Aqui, além da comida ser muito bem preparada, né? Que a gente tá vendo aqui, a simpatia desse povo. O único que não é simpático é o Rony, mas é amigo meu.
16: É isso aí,
15: mas né? Ele não para aqui, não vende nada aqui, né?
16: É bem isso, né? Sem simpatia, mas é amigo igual.
15: É certo, aqui só tem amizade, só tem pessoal, gente boa, né? Eu vou chegar aqui pedir licença pro amigo aqui. Bom dia, tudo bem? Seu nome?
17: John.
15: Você mora em que bairro aqui?
17: É, no Jardim Virgínia.
15: Tá certo. Vem sempre pro Calçadão. Ou deu uma escapadinha hoje?
17: Uma escapadinha hoje.
15: É, tá. Com os amigos?
17: Estamos com os amigos aí.
15: Tá certo. Tá estudando?
17: Não, trabalhando.
15: Então, aonde você trabalha? Tá. Não pode falar, senão o patrão vai ter, né? Eu já tô sabendo. Bom dia, minha querida. Tudo bem?
18: Bom dia, tudo bem? Lohane.
15: Você mora em que bairro?
18: Jardim Virgínia.
15: Tá certo. Vocês estão acompanhados os amigos aqui, né?
18: Sim.
15: Tomar um cafezinho?
18: Sim, tomar um café, né?
15: Tá certo.
18: De vez em quando é bom, né?
15: Como é que dizia minha avó, ninguém é de ferro, né?
18: Sim, claro.
15: Tá certo. Tenha um bom dia, tá?
18: Obrigada, pra você também.
15: Olha, rapaziada, aqui vieram pra feira pra tomar um café, né? Comer um espetinho, fazer uma coisa diferente. Eu vou pedir aqui a licença pra senhora aqui. Bom dia, tudo bem?
18: Bom dia, tudo bem?
15: Seu nome?
18: Ana Paula.
15: Não se assuste com o microfone aqui, né? Ele não morde. Você mora em que bairro, Ana Paula?
18: É, no Jardim Floresta.
15: Floresta, certo. Vem sempre aqui pro Calçadão ou vez em quando?
18: Eu trabalho aqui perto, aqui do ladinho.
15: Ah, tá, dentro do Calçadão aqui, né?
18: Passo aqui direto.
15: Tá. Tenha um bom dia, bom trabalho, tá?
18: Obrigada, pra ti também.
15: Tá aí, pessoal de vários bairros aqui, chegando no nosso Calçadão Central. E muita gente conhecida. Muita gente também que chegou agora, né? Pedir licença pro amigo aqui. O microfone não morde. Bom dia.
19: Bom dia, tudo certo?
15: O nome?
19: É, Marco Paloski.
15: Olha que vozeirão. Vamos levar uma pra rádio, hein, Jesus?
19: Oi, eu aceito. Se tiver uma vaga lá, eu vou.
15: Quantos anos você tem?
19: Eu tenho 16.
15: Tá com vozeirão? Meu Deus do céu. Vai que você mora em que bairro aí?
19: Eu sou de Marmeleiro.
15: Marmeleiro, opa, nossa vizinha aqui, né?
19: Uhum.
15: Você sabe que vai emendar tudo aí, esse negócio de Marmeleiro e Beltrão aí, né?
19: É, mas acho que não vai ficar um município não, só.
15: Não.
19: Eu acho que vai ficar dois separados, mas tudo juntinho, assim.
15: Tá certo. Você trabalha, estuda?
19: Eu estudo, tô no último ano do ensino médio.
15: Tá certo. Então, parabéns aí, tenha um bom dia.
19: Pra você também, obrigado.
15: Manda o currículo na rádio, que você tem uma voz de locutor.
20: Pode deixar.
15: Olha, pode mandar. Vamos aprovar você. Depois que o Santos ganhou do Inter... O seu Simval nunca mais vê ele, mas ele é santista. A filha dele aqui, bom dia.
21: Bom dia.
15: Sabe que o Santos ganha do Inter?
21: Ah, não sei.
15: É, não, tu é gremista, tu é outra linha, outro patamar. Tu é gremista, né?
21: Sou, tá pior que sou.
15: Pior que sou. O que você trouxe pra vender aqui?
21: Ah, hoje tem pamonha, tem mandioca, salada, daqui a pouquinho chega batata assada.
15: A tal de fruta já tá indo embora, né? Já não é mais época, né?
21: Não é mais
15: época. Pouca coisa, né?
21: Agora o que vai ter é lima e limão. É o que
15: lima
21: tem
15: e limão. Tá certo. Um bom trabalho pra você.
21: Obrigada.
15: Até que horas vai trabalhar?
21: Hoje até às 6.
15: Olha, a variedade tem aqui de verduras, né? Tem também frutas. Aqui no calçadão tem também, como a gente fala, o tal de, né, degustação, pão de queijo, pastel, né? A espirra, a coxinha, além do café, né? Um bom café faz bem, né? Mas é isso aí, meu irmão Gilson. Voltamos com você na sequência da programação da Rádio Anauí nesta manhã de quarta-feira. Com você.
0: Valeu, Claudinho. Obrigado mais uma vez. É a alegria da Feira do Calçadão Central por aqui no seu rádio. A gente já volta. Agora 9:11.
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0: você que não tem tempo pra pensar, porque pensar exige tempo e você já tem que enfrentar o dia.
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3: Aí sim, sequência do ouvinte por aqui. Tudo bem? Alô, Mariana Silva, tudo bem? Galera do bairro Guanabara por aqui, ouvindo a gente por aí. Valeu, obrigado, tudo de bom. A galera que eu vi aí, o Amor Está Aqui, Bruno Marrone, a primeirinha, a segunda com o Fernando Sorocaba, e a terceirinha com Patrícia e Adriana Saber Amar. Mais 3 sucessos, uma no cabo da outra. Vamos lá, segura aí, ó.

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Porque agora vamos apresentar dicas e truques para a sua cozinha. Corte a cabeça do peixe só depois que ele estiver assado, senão a parte cortada ficará seca e dura. Daqui a pouquinho tem muito mais. Fique com a gente!

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14: E aí, tudo bem? 9:28 agora.

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1: Aí, meu amigo Vilmar Vicelli, tudo bem com você? 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É, e você aí, como é que tá? Tudo certinho? Tudo legal? O nosso Minuto Digital junto com o quadro por aqui também, segura.
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3: Ative a restauração do sistema no Windows. Vá em Painel de Controle, Sistema, Proteção do Sistema e ative para criar pontos de restauração.
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1: 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Agora exatamente 9h29. Estados Unidos acusam empresas chinesas de IA de copiar modelos avançados para reduzir custos. Grindr aceita pagar R$180 milhões... para encerrar processo no Reino Unido por vazamento de dados, diz jornal. Meta lança Muzi, assistente de IA capaz de acessar aplicativos e enviar e-mails e realizar pagamentos. NASA busca novas tecnologias para viabilizar futura base humana na Lua. Novo vírus altera QR codes do Pix durante compras online no Brasil. O uso diário de inteligência artificial pode prejudicar o desempenho escolar, aponta OCDE. Ô, gente, viu esse negócio aqui? Que complicado isso aqui, gente. Esse novo vírus que altera QR Code do Pix durante compras online no Brasil. Presta atenção quando você botar o QR Code aí. Se vai bater certamente com o nome que você está querendo mandar o Pix, viu? Esse é um novo programa malicioso detectado pela Kaspersky. Afeta páginas de pagamento e de e-commerce brasileiros de pequeno e médio porte ao substituir silenciosamente o QR Code e o Pix. Copia e cola por códigos controlados por criminosos. A ameaça compromete servidores de sites que utilizam a plataforma Magento, desviando pagamentos para contas de laranjas sem deixar indícios visuais na tela, tá bom? É um novo golpe aí da internet. Presta atenção na hora de escanear um QR Code e ver se realmente o nome tá certo para onde está indo a conta, tá bom? Agora, 9h31, a gente já volta.
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1: Enzo Rabelo, foto do olho, bom dia.

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25: E aí, tudo bem? Agora 15 para as 10.

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6: Aí sim, rapaz, mais uma edição do Segurança em Pauta, como a gente supracitou por aqui no preâmbulo desta edição. Com certeza, a gente traz aqui hoje, mais uma vez, hoje também aqui, é claro, parte da equipe, né, aqui do nosso 21º Batalhão, trazendo um pouquinho mais as informações. A gente havia dito, né, aqui inclusive que hoje viria, né, o comandante do 21º Batalhão, Coronel Batista, mas sabe como é que é a vida militar, realmente do última hora surge um imprevisto, não consegue vir, mas graças aí ao trabalho coletivo também de toda a nossa gloriosa Polícia Militar, a gente sempre tem aí pessoas disponíveis para poder vir falar, tira do trabalho da rua, tira do trabalho do batalhão e vem aqui para a emissora para prestar também esse apoio à imprensa e trazer informações também que você quer saber e precisa saber. A gente sabe que os ouvintes adoram ouvir também o que a polícia tem a dizer, né? São muitas informações. A gente fala aqui uma coisa, mas a polícia sempre tem outra informação a ser dita. Recebendo aqui hoje a Tenente Tezani. Bom dia para a senhora. Seja bem-vinda, Tenente, mais uma vez à nossa programação. Tudo bem? Bom dia.
7: Bom dia a todos os ouvintes.
6: Que maravilha. Seja bem-vinda, viu, Tenente?
7: Obrigada. Obrigado. É um prazer estar aqui.
6: Obrigado por atender o nosso pedido também aqui. E é claro, também junto com a gente aqui, eles que estão em Francisco Beltrão, estão ainda conhecendo praticamente a nossa cidade, né, o jeito de ser aqui, o aspirante Oliveira e também o aspirante Igor. Bom dia, senhores, tudo bem com vocês? Sejam bem-vindos. Cê quer puxar um pouquinho mais perto aí, aspirante? Isso aí. Aí, beleza. Agora ficou pertinho.
8: Agora sim. Bom dia, Rafael. Bom dia, ouvintes.
6: Tudo jóia? Tem voz de radialista, né, Oliveira? Você viu? Você vê? Bom dia. E o Oliveira também tem voz de radialista? Não? Fala bom dia.
9: Eu acho que não. Acho que o Igor tem a voz melhor que ele.
6: Você viu que eles têm sotaque de carioca, gente, né? A gente vai falar um pouquinho com a Tenente Tezani. A gente vai conversar já com os meninos do Rio de Janeiro, né? Que estão por aqui também. E digo menino porque realmente eu até comentava agora em off aqui antes de vocês chegarem. Falei que profissão maravilhosa, né? As pessoas seguir carreira assim, chegar num certo tempo, começa cedo na polícia, quando vai seus 50 e poucos anos já está aposentado, desfruta da aposentadoria e vivem bem, né? Graças a Deus, né? Esse é o trabalho. E é claro, a gente vê que também aqui temos, por exemplo, o Igor, o pai dele é general, é isso? Era general, Igor? Quem que é policial aqui? Foi o seu pai, é isso?
8: É, Rafael. O meu pai, na verdade, ele é do Exército.
6: Do Exército.
8: Passei, na verdade, a minha família é de militares, né?
6: Sim.
8: E aí eu já cresci nesse mundo do militarismo desde criança.
6: Sim, e o Oliveira não quis virar músico, quis ser policial.
9: Não, eu não tive nenhum talento para música, mas eu tenho um avô que era militar. Então, de alguma forma, eu segui o caminho também.
6: Um avô militar, então tá no sangue, né? Agora, o que não é mais raro é hoje também ver mulheres na polícia, né? Inclusive, à frente da polícia, aqui temos hoje a nossa querida Tenente Tezani, que está com a gente aqui hoje, nossa companheira de muitas informações, inclusive. Como está o trabalho desenvolvido pelo 21 aqui, atendidos nessa região aqui, Tenente?
7: A gente continua se esforçando aí, né, para manter a sensação de segurança e os índices que estão cada dia melhores, né? Então, esse ano os nossos índices

0: aqui, construíram família aqui, sim, né? A região é muito boa de se morar.
1: É o seu caso também ou não?
0: Eu não fui mais embora, já faz 4 anos que eu tô aqui.
1: Quatro anos já?
0: Não quero mais ir embora.
1: Não quer? Acostumou?
0: Acostumei.
1: Será que os aspirantes vai ser assim também ou não?
0: Se Deus quiser.
2: A nossa formação, Rafael, ela é muito voltada para sermos paranaenses, né?
1: Sim,
2: então,
1: sim,
2: seja,
1: sim.
2: A gente pode ter nascido em Curitiba, eu nasci em Curitiba, mesmo com esse sotaque, nasci em Curitiba, a gente passou muito tempo em Curitiba, mas a formação policial militar, a formação no curso de formação de oficiais como um todo,
1: sim,
2: ela prepara a gente para estar em qualquer lugar do Paraná. Então, nós não somos mais curitibanos, nós não somos mais Maringá, nós não somos mais beltronenses, nós somos paranaenses.
1: Policiais paranaenses.
2: E aí,
1: né?
2: A gente tenta sempre absorver cada um dos detalhes da nossa formação. A gente vai para todas as cidades aqui do Paraná. E como a Polícia Militar está nos 399 municípios do Paraná, então a gente é dos 399 municípios do Paraná.
1: Sim. Os senhores estavam no jantar de posse do coronel, né, do Batista? Estavam no jantar, não estavam? Foi na quinta-feira passada, eu acho que estavam, né?
0: Da promoção,
1: gente,
0: né?
1: Isso. A gente comeu. Eu, quer dizer, não comi isso aí antes. Tinha um porco paraguai lá, rapaz do céu. O que tem de bom no 21 é as boias lá de vez em quando. A gente tá lá junto com o povo. Coisa boa, rapaz do céu. Agora, Tezani, tenente, quais são as principais demandas hoje de segurança enfrentada aqui em Francisco Beltrão, principalmente na área do 21?
0: Bom, eu hoje trabalho na área de principalmente planejamento.
1: Planejamento,
0: né? Planejamento das operações, e a gente faz alguns estudos relacionados aos índices. E temos, já é uma tendência não só da região, mas de todo o estado, a questão do enfrentamento à violência doméstica, né?
1: Ah, isso aí é...
0: É uma questão geral, e nós temos cada vez mais aumentado as nossas ações relacionadas a isso, seja na questão das revisitas, fiscalização de medidas protetivas, ações preventivas. Inclusive, esse mês, a Patrulha Maria da Penha está empenhada em uma operação específica de palestras e ações preventivas, não só em Francisco Beltrão, mas em outros municípios. Estão rodando toda a região ali.
1: Sim. Esse trabalho preventivo ostensivo realizado nas equipes aqui se torna um trabalho especificamente mais voltado aqui para Francisco Beltrão. Isso é na área do 21 inteiro, porque hoje são quantas cidades? 24 ou 27 cidades?
0: 26
1: cidades,
0: 26,
1: né?
0: Municípios que nós
1: 26,
0: atendemos.
1: Sim.
0: As ações preventivas, elas ocorrem em todos os municípios. Hoje nós temos uma Patrulha Maria da Penha específica apenas em Francisco Beltrão,
1: apenas aqui,
0: mas eles são subordinados à P3, que é a seção que eu trabalho.
1: Sim.
0: E eles atendem, dão suporte a todos os 26 municípios.
1: Uhum.
0: Né? A questão de fiscalização de MPU fica mais aqui na sede, mas as ações preventivas, elas são estendidas a todos os municípios, com o apoio de policiais de outras companhias que também se aprofundaram nessa questão da Maria da Penha, da violência doméstica.
1: Uhum.
0: Hoje, a violência doméstica dentro da polícia, ela não é uma missão exclusiva da Maria da Penha, né? É uma missão de todos os policiais.
1: Sim.
0: Então, o policial que está na RPA, o policial que está na Rotan, todos os policiais recebem treinamento, recebem uma qualificação para atendimento de ocorrência e também revisita de violência doméstica.
1: Sim.
0: Isso virou o nosso feijão com arroz, porque é uma demanda muito grande.
1: Essa...
0: E nós percebemos que a maioria de casos graves de tentativa de feminicídio, por exemplo, decorre de falta de registro. Então, são subnotificações que geram casos mais graves. De modo geral, aqui na nossa região, isso é uma tendência. Então, quanto mais a gente prevenir, quanto mais a gente falar sobre isso, conscientizar e mais as pessoas notificarem, menor é a chance da gente ter casos de feminicídios.
1: Sim. E a gente sabe que, falar em Maria da Penha, esse trabalho é importante, né, do policial voltar na casa, por exemplo, de uma vítima e perguntar como é que tá, né? Ele tem passado por aqui, como é que tá a relação? Isso tem evitado muita coisa, porque daí o cara aqui, por exemplo, que tá com o rabo preso, sabe que não pode, porque a polícia tá de olho naquele trabalho, né? Ou seja, naquela situação. Isso tem ajudado muito a polícia também, né?
0: Sim. Algumas pessoas até não entendem, né? Ah, eu só queria registrar. Às vezes é um vizinho que chamou. Não, foi só uma briga e tudo mais. Algumas pessoas falam, né? Queria dar um susto no meu marido, mas não
1: isso
0: foi nada
1: aí
0: demais.
1: Deixa a polícia pé da vida.
0: É. Mas nós entendemos que o acompanhamento é a melhor prevenção.
1: Sim.
0: Então, o policial não volta lá na casa para constranger ou para causar um desconforto,
1: sim,
0: na vítima de reviver, talvez, ou ter que enfrentar novamente a questão do boletim de ocorrência. É uma questão preventiva mesmo, porque... Sim. Como

0: instituição, nós percebemos que esse era o mecanismo que nós tínhamos, a estratégia que nós tínhamos para dar o suporte e dar o acompanhamento para essas mulheres que são vítimas, né?
1: Sim. Igual a equipe do Bergonzi também, muito obrigado mais uma vez, né? Nosso querido Bergonzi aí, trabalho excepcional. Tá, quem é o Bergonzi da equipe? O Bergonzi, quem mais?
0: A Cássia.
1: A Cássia, né? Uhum. Antes estava, junto com ele, estava... Que saiu foi para Pato
0: Branco.
1: Fernando,
0: foi pra Cabo Branco.
1: Foi Pato Branco, né? Cabo Fernando. Muito bem, né? É uma equipe diferenciada aqui em Beltrão que, inclusive, daqui a gente tem levado, né, a tantas outras cidades a exemplo, como sempre, né? Desse trabalho da polícia, não só isso, mas serve sempre de exemplo em todos os âmbitos, os aspectos. Beltrão tem sido exemplo para cidades da região, inclusive para Pato Branco. É muito importante isso também citar aqui, né? Uma pergunta, inclusive, do trabalho da senhora, que se diz que faz todo o planejamento, é isso? A senhora chega no batalhão e faz o planejamento especificamente do quê? Como é que é o seu trabalho rotineiro aqui, tenente? Só para especificar mais ou menos como é que funciona.
0: As demandas são muitas, assim, né? Então, todas as operações que ocorrem na área do batalhão,
1: sim,
0: sejam operações ostensivas que a gente tem de patrulhamento,
1: blitz.
0: Blitz, operação lei seca, operação de cumprimento de mandado de prisão, de cumprimento de mandado de busca, tudo isso passa pela sessão. Até a questão de planejamento de eventos. Então, o pessoal que faz liberação de evento tem que fazer o e-protocolo lá, sim, pela internet e tudo mais. Tudo isso cai na P13 e nós damos encaminhamento. Seja para fazer o laudo de ordem pública, sim, seja para encaminhar para a companhia, porque não é um grande evento. Nós fazemos também a questão estatística. Então, hoje a Polícia Militar tem um sistema de gestão de desempenho operacional com reuniões periódicas. E aí, nessas reuniões, a gente tem que ter o levantamento de dados periódico, seja mensal, trimestral, sim, anual, tudo isso a P3 faz o levantamento. Então, são várias frentes de trabalho dentro do setor de planejamento, sim, desde estatística até o planejamento específico das operações, em relação à escala de efetivo, né? Então, nós precisamos de tantas equipes, tal dia, em tal local, tudo isso passa pela sessão de planejamento. Sim.
1: A gente sabe que a Operação Lei Seca, ela continua todas as semanas aqui, não só em Francisco Beltrão, mas na região sudoeste do Paraná. E não vai parar justamente pelos resultados, né, tenente?
0: Não vai parar.
1: É tanta gente que fica, né, presa, que leva moto, fica presa, vai presa por embriaguez, vai presa por uso de entorpecente. É um resultado que realmente tem feito a cidade mais feliz, né, por um lado, né?
0: Eu digo, infelizmente, assim, infelizmente nós ainda temos muitos, muitos, muitos motoristas dirigindo de forma irregular,
1: sim,
0: né? Dirigindo sob efeito de álcool, dirigindo sob efeito de drogas, dirigindo sem carteira, dirigindo veículos que não têm condições de segurança de rodar.
1: Sim.
0: E o nosso trabalho não é, a gente não fica feliz,
1: sim,
0: em lavrar auto de infração, a gente não fica feliz em ter que, sim, fazer essa parte repressiva. Mas, como eu mencionei lá no começo, é uma questão de segurança, não só da população como um todo, da sociedade como um todo, mas também das nossas próprias famílias. Então, a questão da segurança no trânsito é extremamente importante e as ações vão continuar porque elas têm gerado resultados. Isso é um reflexo direto, sim, da questão das nossas ações, tanto repressivas quanto preventivas, né? Então, a, sim, equipe do trânsito também é muito atuante em palestras, em formações para a população, mas a, sim, repressão é necessária porque o pessoal continua cometendo, sim, infrações e crimes no trânsito.
1: E o maior vilão disso ainda tem sido o álcool?
0: É difícil mensurar, mas é um vilão muito comum,
1: é,
0: que nós encontramos. Infelizmente, todas as operações praticamente de trânsito que nós fazemos, a gente tem algum caso de embriaguez.
1: Sim. Justamente até o desacato, por exemplo, né? Chegou numa casa lá, se tiver álcool no meio, já tem a pessoa alterada, já tem pessoas que às vezes não respeitam o trabalho da polícia e complica, né? Demais.
0: Sim.
1: Agora, a senhora comentava a respeito aqui da Rotan, né? Que agora não é mais Rotan e sim é a equipe de choque. Só para a gente dar uma pincelada nesse assunto, tenente, como é que está a preparação? Vai mudar muito a preparação? Os soldados já estavam prontos para entrar no choque? Ou está tendo um preparativo para isso? Os equipamentos para a equipe de choque? Como é que está esse trabalho do choque aqui em Beltrão?
0: Nós estamos em processo de transição do pelotão Rotan para o pelotão de choque. De modo geral, o serviço dos policiais ele continua na mesma linha, né? Então continua sendo a força tática que nós temos no batalhão. Nós vamos ter mais recursos humanos, então o grupo vai aumentar. Vai ter a questão de troca de equipamentos, então chegou fardamento novo para eles.
1: Chegou
0: algumas viaturas novas, vai ter capacete, caneleira, outros equipamentos mais adequados para essa nova fase. E eles estão, essa semana, vão ter ali uma certificação para passar a atuar efetivamente como pelotão de choque.
1: Sim.
0: Nós já temos dentro do pelotão muitos policiais que fizeram o curso de controle de distúrbios civis, então tem o conhecimento específico da atividade de choque já há alguns anos, né? Não vou saber quantos do pelotão tem o curso, mas são
2: mais de oito,
0: são vários policiais.
1: Sim.
0: E eles já tinham essa aptidão para essa atividade.
1: Aham.
0: E como Rotan não era a atividade principal.
1: Sim.
0: Mas agora como pelotão de choque vai ser. Mas nós temos uma tropa extremamente qualificada e que vai passar a prestar apoio não só no 21º Batalhão, mas no 7º CRPM. Né? Então vai ser o pelotão de choque do CRPM. E aí em situações de necessidade de controle de distúrbios civis na área do CRPM, eles vão dar esse apoio, mas nós também, em contrapartida, teremos também mais efetivo para isso.
1: Essa área abrange também mais a área do 21, do 7º, ou como é que funciona? Ou vai mais além ainda?
0: O 21, ele representa quase 50% ali da área do 7º CRPM.
1: Entendi.
0: E aí nós temos outras três unidades, que é o 3º Batalhão, com sede em Pato Branco, a 10ª CIP, Companhia Independente, com sede em Laranjeiras do Sul, e a 12ª Companhia Independente, com sede em Palmas.
1: Sim.
0: Então, todas essas unidades vão ter, quando necessário, o suporte do pelotão de choque de Francisco Beltrão.
1: Muito bem. Agora, a gente quer conversar um pouquinho também aqui, né, com os novos aspirantes, né? E dia 24 de agosto, agora, né, mês passado, os novos aspirantes se apresentaram para trabalhar na área do 21. Aqui, Igor, como é que funciona? Aspirante, como é que funciona? Aí depois o aspirante passa a ser o quê? Para as pessoas entenderem realmente como é que funciona essa transição de patente, como é que funciona esse trabalho de vocês?
3: Bom, Rafael, então, a gente entra... Para entrar na Polícia Militar, existem duas formas, né? Você pode entrar como praça ou como oficial.
1: Aham.
3: No nosso caso, a gente entrou como oficial, que é uma parte mais gerencial. Nós somos como se formos os gerentes da Polícia Militar ali.
1: Isso.
3: E a gente vai fazer a administração das equipes que estão rodando e tomar as decisões estratégicas ali da Polícia Militar. A gente entra num curso de formação de oficiais, que dura 3 anos. A gente fica morando no curso, né? Fica morando no lugar, respirando Polícia Militar, respirando segurança pública, estudando o que é mais moderno, seja nas polícias militares do Brasil ou nas polícias do mundo. E após esses 3 anos, a gente sai como aspirante. Então, aspirante oficial, que é o cargo que vem antes de segundo tenente. Então, a gente agora, como o aspirante oficial, é como se fosse um estágio para poder chegar ao cargo de segundo tenente ali e ingressar realmente no oficialato. Então, é basicamente isso. Aí, daqui a gente vai galgar a carreira ali, vai durar mais ou menos 1 ano esse estágio, né? E os aspirantes que se formaram no curso de formação de oficiais agora, em 2026, foram pulverizados pelo Paraná.
1: Então,
3: nós viemos em 5 para cá, somos 5 aspirantes, vamos ficar em Francisco Beltrão pelo máximo de tempo que conseguirmos, né? Mas a tendência, no mínimo 3 anos a gente vai estar aqui, e a tendência, pelo jeito, como a gente está gostando muito daqui, todos vamos ficar pelo máximo de tempo que conseguirmos.
1: Sim. O senhor, por exemplo, veio sozinho, solteiro, ou o senhor está casado? Como é que ficou a família lá? Como é que está a sua situação aqui?
3: Gente, eu vim com a minha esposa e com meu filho. Minha esposa
1: tá
3: Débora e meu filho Rafael.
1: E ela está gostando da cidade?
3: Estão amando a cidade. Estão completamente beltranizados.
1: São receptivos nosso povo aqui, né?
3: Demais. Meu filho, assim, no primeiro dia que ele foi para a escola, a volta dele, eu achava que ia ser um dia tenso, né? Passei o dia todo preocupado, aí como é que ele vai voltar? Voltou com um sorriso no rosto que eu não via fazia tempo. Então ele está muito, muito feliz, fomos muito bem abraçados pela população, algo assim... Impressionante, né? Eu tinha contato com Curitiba, não conhecia bem o povo. Por mais que a gente tenha feito operações nas cidades, não conhecia o povo em si de Francisco Beltrão, e foi muito amistoso. A gente se sentiu muito abraçado aqui.
1: Que legal. Aspirante Oliveira, tem uma perguntinha aqui do coronel para vocês, tá? Falei, coronel, o que o senhor pediria para eles? Como o senhor não veio, então o que o senhor ia pedir para eles? Mandou uma perguntinha aqui, ó. Sentiram muita diferença da academia para a atividade do batalhão?
2: Bom dia, eu já cumprimentei o pessoal, mas a diferença é gritante, né? Na academia nós temos uma rotina que é o tempo todo supervisionada praticamente, então que começa a alvorada na academia às 6 horas da manhã, mas todo mundo acorda antes para já ir preparando as coisas, então alojamentos prontos 6h40, aí entra em forma, conferência e formatura, deslocamento em tropa, vai para a sala de aula, daí sai correndo da sala de aula para entrar em forma de novo para ir para o almoço. Sim, Então são 3 anos dessa correria, né? Sim. E quando a gente sai, a gente começa a sentir um pouco da autonomia da vida de novo, né? Então poder se organizar no horário que quer para, de fato, se arrumar para ir para o trabalho, poder tratar de assuntos pessoais com mais tranquilidade, porque na academia tudo tem que pedir permissão para... precisa ir no Detran, daí tem que pedir permissão, tem que ver se tem um horário disponível para ir, então é realmente muito regrado. Sim, sim. E aqui, né, a gente tem uma facilidade um pouco maior, né? Tratados com alguma... como é que posso dizer, independência um pouco maior. Por mais que tenha que pedir as autorizações, é uma forma mais tranquila, né?
1: Quais municípios e os setores esses novos policiais deverão atuar?
2: Então, até complementando a resposta do Igor sobre o aspirantado, ocorre de uma forma progressiva e padronizada em todo o estado, né, com todos os aspirantes. Então, quando a gente chega na unidade, a previsão é que a gente comece na parte administrativa, então acompanhe os oficiais da unidade, conheça a unidade, a região, as problemáticas específicas de cada batalhão. Então, isso dura mais ou menos uma semana, em que nós ficamos só no administrativo. Depois a gente parte para o estágio do comando supervisionado, em que a gente fica acompanhando os oficiais, junto com eles na escala de serviço, para ver como que eles desempenham a atividade na prática, né, saindo da realidade da academia e se acostumando com as especificidades de cada região. Então a gente passa 2 semanas, mais ou menos, acompanhando os oficiais na parte da noite e tirando o serviço administrativo de manhã. Aí, após esse período, nós começamos a tirar um período de comando pleno 1, que é chamado pela diretriz, que a gente assume o serviço sozinho, mas com um oficial meio que sendo supervisor, né? Ele está ali à disposição caso a gente precise tirar dúvidas, isso na parte do dia. Então a gente passa mais 2 semanas nesse período até chegar ao comando pleno 2, que nós começamos a tirar o serviço de noite. Daí também com o oficial na sobreaviso, que a gente chama, né, caso a gente precise tirar alguma dúvida. Daí, após mais essas 2 semanas, fechando mais ou menos um mês e pouquinho do início do aspirantado, a gente já começa a tirar o serviço sozinho, que perdura até o final desse período de aspirantado. Depois desse período, a gente começa realmente a ser classificado em alguma função de chefia ou de comando, né? Pode ser em alguma companhia ou em alguma seção e etc. Então, basicamente, é esse o começo dessa vida no aspirantado, é esse o nosso começo. Então, a gente está seguindo exatamente o que preconiza a diretriz e estamos aprendendo, né? Vamos começar a tirar o serviço noturno, de dia sozinho a partir da semana que vem. Então, essa semana e semana passada, estávamos acompanhando as operações à noite, no serviço noturno e conhecendo a região.
1: Sim, justamente. A verdadeira escola, eu acho que está nessa prática aí, né, gente? Eu acho que é muito importante também você no dia a dia, né? Claro, não deixando de lado também o aprendizado com os oficiais, né? Que é muito legal, a experiência que ele tem, acho que para passar também. Isso não é só tanto na polícia, mas acho que em todos os cargos, todas as profissões, né? É legal você ir para a faculdade, estudar, mas eu acho que quando você está ali realmente na luta, ali na verdadeira trabalho, aí eu acho que é aí que você acaba aprendendo muita coisa. Por exemplo, a Tenente Tezano, quanto tempo de polícia já, Tenente?
0: Faz 7 anos.
1: 7 anos de polícia? Já chega a 7 anos já. A senhora acha que o aprendizado realmente veio quando a senhora foi para a rua, quando a senhora viu o problema de frente?
0: Eu acho que a gente continua aprendendo eternamente. Né? Então, eu ainda estou aprendendo. E eu, pelo menos, acredito que se a gente para de aprender é porque a gente parou de fazer as perguntas sobre a realidade que a gente vive. Assim. Então, é um eterno aprendizado. Na academia, 3 anos de formação foram de muito aprendizado, mas o aprendizado Sim. prático da unidade, ele é diferente. Então, a gente vai complementar aquilo que a gente já aprendeu.
1: Justamente, a presença dos aspirantes aqui amplia, né? Amplia a operação, o patrulhamento, atendimento à população, né? Isso tende a somar muito para o nosso, não só para o município, mas vem como o Ciro disse, quantas pessoas estão aqui hoje como aspirantes em Beltrão? Depois vão ser divididos, como é que vai funcionar isso aí? Vocês vão ser levados para outras cidades também ou permanecem em Beltrão?
3: Nós estamos em 5 aspirantes aqui agora.
1: 5 aqui, aham. Uhum.
3: Mas como nós ficamos sob responsabilidade do 21º Batalhão, uhum. e o 20º Batalhão cuida de 26 municípios. Então, nós estamos tendo que cuidar de 26 municípios juntos. Sim. Então, é isso, 5 aspirantes. Uhum. Vão estar nesses 26 municípios Sim. aqui, incluindo Francisco Beltrão.
1: Uhum. Eu fazia pergunta também aqui pro Igor, pro aspirante Igor. Agora, Oliveira, você também veio sozinho, família? Como é que está a sua estadia aqui pro Beltrão?
2: Então, na verdade, a minha intenção é que a minha esposa, ela fez o curso de formação de oficiais bombeiros, né? Aham. Eles iniciaram na mesma data que a gente.
1: Sim.
2: E se formaram juntos. Então, chegando ao final do curso, a nossa intenção era achar uma cidade que desse para os dois sim, serem classificados. Sim. Acabou que, no final das contas, ela não conseguiu vir para cá junto comigo, mas já está no planejamento a possível sim. transferência dela para cá daqui a um tempo. Uhum. Então, vim sozinho por conta disso, mas já com a expectativa da minha mulher ser transferida para cá.
1: Sim, que maravilha. Filhos também?
2: Não, ainda, sem filhos
1: ainda por enquanto. Ainda não, então ainda tá não. bom, que bom, né? Gente, eu creio que para nossa cidade isso abrange não só toda a segurança, né, que a gente precisa ter aqui nessa região, principalmente em região de fronteira, que a gente sabe que é complicado, né, tanto não só pelo trabalho que a polícia faz, mas sim também tanto tráfico quanto contrabando, tudo isso, né, que a nossa área aqui do 21 trabalha e por isso precisa sim, com certeza, novos aspirantes que estão iniciando essa nova etapa profissional na região. É muito legal, viu? E a gente agradece mais uma vez a vocês, deseja a vocês muito sucesso nessa carreira brilhante, né? A gente desejaria essa carreira para os nossos filhos também, porque não só pelo futuro que eles têm também, né? Que é um futuro brilhante, mas sim a atuação como policial, que é servir, proteger e fazer com que a gente durma bem enquanto vocês trabalham, enquanto vocês protegem as pessoas de bem, é claro, tá? Receba o nosso carinho da população sudoestina, principalmente vocês, aspirantes que estão chegando aqui agora. E não vão embora, tomara que fique por aqui para a gente se encontrar e ver que realmente valeu a pena todo esse trabalho aí, né, Tenente?
0: Com certeza.
1: É muito legal, viu? Obrigado a vocês, a gente se vê pelas ruas aí. E muito obrigado por disponibilizar também esse tempo precioso de vocês e vir falar para a gente aqui sobre esse trabalho da nossa gloriosa Polícia Militar, 21º Batalhão. Já passando também para a Tenente aqui, para os novos aspirantes, Tenente, que estão iniciando essa nova etapa profissional na região, qual a orientação do comando aqui? Principal orientação.
0: A orientação do comando é trabalhar com integridade e justiça, né?
1: Esbilhar então... o olho olhando para ti agora. Então, entendeu?
0: O Coronel Batista é um líder nato, assim, né? Sim. Então, ele nos ensina muito.
1: É um ser humano fantástico, né?
0: Trabalhar com ele é um aprendizado.
1: Sim.
0: E é uma oportunidade, né? Tanto para os aspirantes quanto para nós que estamos no batalhão há mais tempo. E eu digo porque eu vi o coronel falando isso para eles, né? Então, exercer a justiça que nos foi confiada com a farda ali é a principal orientação do comando.
1: Sim.
0: E aproveitar dessa fase, né, de aspirantado, aprender, Sim. aprender com a tropa, conhecer esse novo local que eles estão trabalhando.
1: Sim, que maravilha. 10:12, a gente agradece mais uma vez então aqui, Tenente Tezani, muito obrigado a senhora por estar com a gente mais uma vez aqui nos nossos estúdios. Aspirante Oliveira, seja bem-vindo sempre, a gente vai se ver mais vezes por aqui para a gente conversar, tá? E Aspirante Igor também, seja bem-vindo ao nosso Sudestão, bom trabalho e parabéns pela carreira brilhante de vocês. A gente se vê, a gente se fala, muito obrigado, viu, gente? Fiquem todos com Deus, bom trabalho, boa estadia também por aqui, tá bom?
0: Obrigada, nosso nós abraço. Que agradecemos a oportunidade de estarmos aqui.
1: Nosso abraço.
3: Obrigado, Rafael.
1: Tchau gente. Obrigado, Oliveira. Um abraço. E a gente já volta com mais músicas, porque daqui a pouquinho tem por aqui o Padre Ezequiel Dalpozo trazendo para você aqui mais um fantástico bloco para você curtir na programação. A gente já volta. Aqui.
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0: 20, graça e paz para você, que o Deus que nos ama seja a nossa permanente companhia neste dia. Eu gostaria de conversar sobre a solidão. A nossa condição humana é solidão. Por mais que queiramos nos cercar de pessoas, sempre as decisões mais importantes da vida quase sempre são tomadas na solidão. Muitas vezes temos dificuldade de conviver com ela. Precisamos da televisão, do rádio, da internet. Nós precisamos preencher o nosso tempo e o nosso espaço com algum som ou barulho. Em alguns momentos, o mergulho na tagarelice do mundo é necessário, pois temos de cumprir um papel social. Em outros, porém, afasta-nos de nós mesmos. É saudável curtir a nossa própria solidão e ter momentos de tranquilidade e silêncio. Só poderemos ouvir a voz do coração quando mergulhamos no silêncio, percebendo aquilo que somos, percebendo as nossas emoções, conversando com elas e compreendendo-nos como seres humanos. As pessoas ao nosso lado podem nos incentivar a casar, a mudar de emprego, a correr novos riscos, a fazer uma coisa ou outra, mas, no entanto, sabemos que somente nós teremos que arcar com todas as responsabilidades e consequências dos nossos atos. As decisões fundamentais da nossa vida devem ser tomadas quando nós nos encontramos com o silêncio, com a meditação, com a oração e com Deus, portanto, e ali nós vamos tendo a melhor decisão. Dizem que o momento mais delicado da vida é o momento da morte, e ali se sente a maior solidão de todas. Por mais que se queira confortar o paciente que está morrendo, no fundo sabe-se que a experiência da morte é uma vivência solitária e que nenhum de nós terá como fugir desse momento ou adiá-lo. Por isso, caro ouvinte, nada mais sábio do que aprendermos também a gostar da nossa própria companhia e, ao mesmo tempo, de estar livre das exigências dos outros. Esse é um sinal de que estamos de bem conosco mesmos e com a vida. Isso, porém, não é isolamento. Isolamento é doentio, é diferente. A cada um cabe aprender a ter momentos de solidão e fazê-los, torná-los fecundos, encontrar formas de conviver com essa realidade o mais saudavelmente possível. Pensemos nisso neste dia. Que Deus te abençoe e te guarde. Em nome do Pai, do Filho e do Espírito Santo. Amém.
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0: Por aqui mais uma super manhã de muita música. Tá na hora do Momento Esporte com a locutora Patrícia, mais uma vez trazendo informações esportivas pro seu rádio. Bom dia pra você, segura.
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2: E continuando a lista de jogadores que fizeram história e ganharam o carinho dos torcedores, no Corinthians temos Sócrates, que jogou 298 jogos pelo clube, marcou 172 gols e entre os principais títulos conquistados estão 3 campeonatos paulistas. Uma curiosidade é que Sócrates era chamado de doutor por ser formado em medicina. Além disso, ele foi ícone do movimento da democracia corintiana no início da década de 80.
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0: E aí, tudo bem? Agora 10h24.
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0: O Rainha Musical com o Bota para Remexer e a Moleca. Animaço amanhã de quarta-feira. Daqui a pouco tem hora do gauchão no seu rádio por aqui. Bom dia. Alô, Consolata, bom dia. Ô, Maitá.

0: Esse é o som do Indústria Musical no seu rádio, quem gosta de música de banda, né? É legal demais. Essa aqui foi a indicação do meu amigo Misa Nó, lá de Humaitá, Rio Grande do Sul, ouvindo a gente, tomando mate e bagual. Ah, Misa, velho. Esse é o seu Sintonia da Cidade, todos os dias, das 8 às 11, por aqui. Muita música e informação. Por falar em informação, repórter Cláudio Melo chamando.
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0: Cláudio Melo, bom dia. Bom dia, Cláudio. Fala comigo, Cláudio. Não? Vai falar? Tá bom, então. Ô, Bastião, chama o Cláudio, você, que ele não quer me ouvir. Vai.
2: Onde, ô? Tá onde? Tá onde? Onde tá?
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0: E aí, tudo bem? 10h35 agora, mais um Sintonia da Cidade por aqui. Será que chove, gente? A previsão está mostrando aí bastante chuva para hoje e para amanhã aqui em Francisco Beltrão. Vamos saber com a previsão e o tempo no seu rádio. Bom dia.
8: Previsão do tempo para quarta-feira, 9 de setembro de 2026. Região Sul, em Florianópolis, Santa Catarina, céu encoberto com pancadas de chuva isoladas. Os termômetros registram mínima de 14 e máxima de 26 graus. A umidade relativa do ar fica entre 100% e 50%. Curitiba, no Paraná, tem previsão de céu encoberto com chuvisco. Termômetros registrando mínima de 12 e máxima de 17 graus. A umidade relativa do ar oscila entre 100% e 90%.
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0: Sim, aqui para Francisco Beltrão, nos próximos dias, é claro também, previsão para hoje.
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0: Nessa quarta, hoje tem previsão para 6 milímetros, sol com muitas nuvens, pancadas de chuva, tarde e à noite. Hoje aqui 97% de chance que sim, chova 6 milímetros, tá bom? Já para, deixa eu ver, só ver a temperatura antes, a mínima de hoje chegará aí a 20 graus máxima, a mínima foi de 15 graus nessa quarta-feira. Também vamos à previsão para quinta-feira, gente. Para amanhã, tempo severo com chuva forte, trovoada de manhã, à tarde e à noite. A previsão para amanhã, quinta-feira, é de 72 milímetros. Você ouviu isso, não? É chuva, hein? 72 milímetros para amanhã, quinta-feira. Tempo severo com chuva também forte de trovoada de manhã, tarde e à noite. Para sexta-feira também tem muita chuva. A previsão é de 43,7 milímetros. Então tem muita chuva aí nos próximos dias aqui para Francisco Beltrão, viu, gente? Meu Deus do céu! E é claro também os destaques aqui para Francisco Beltrão a respeito da previsão. Hoje, quarta-feira, indica tempo chuvoso, possibilidade de trovoadas, temperatura em torno de 16 a 20 graus, alta probabilidade de chuva. O CIMEPAR aponta 98% de chance de precipitação acumulado próximo de 24 milímetros. Quinta-feira, chuva e trovoadas, mínima de 18, máxima 19. Sexta, chuva e trovoadas, mínima de 18, máxima de 21. Sábado, tempo melhora, com tempo mais seco e temperaturas próximas de 10 a 14 graus. Domingo, possibilidade de chuva e temperaturas entre 11 e 13 graus. Francisco Beltrão terá uma quarta-feira chuvosa, possibilidade de trovoadas e temperaturas máximas de 20 graus. A estabilidade deve continuar até sexta-feira com chuva significativa. No sábado, o tempo melhora, mas as temperaturas caem bastante novamente. Não há condição de subir a temperatura para os próximos dias, tá bom, gente? Não vai esquentar novamente, vai se manter frio, tranquila. Tomara que não venha vento, né, gente? Tomara que não venha ventos fortes aí, já que tinha previsão de ventos de 50 km por hora aqui em Francisco Beltrão, tá bom? Tomara que não, né? Que fique tudo bem, que a gente passe bem nos próximos dias por aqui, tá bom? Bom dia pra você, muito obrigado pela sua audiência, a gente vai trazendo muito mais músicas no seu rádio, tudo de bom, é claro, mais sucesso por aqui. Daqui a pouco tem também a Hora do Gauchão pra você, fica ligado com a gente. Bom dia, a gente já volta.

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12: E aí, beleza? Vamos lá então, rapaz.
13: Do Paraná. Aqui quem manda um forte quebra-costela e um abraço bem gaúcho a esse cantor missioneiro baitaca. Vocês que incentivam a nossa cultura gaúcha, um abraço, fique com Deus.
14: Ô, da caranga, rola uma carona aí.
15: Sobe na mulher, mulher!

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2: E aí, bom dia, 10h50, ou melhor, 10 para as 11, então, fechou?
3: 26. 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
2: A nova do Tia Garoto por aqui, rapaz. Amigos do tempo antigo.

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1: Isso mesmo, e para encerrar por aqui mais um Sintonia da Cidade. Passou rápido hoje, né, gente? Também imagina, né? Hoje muitas entrevistas, visitas da escola por aqui, né? E a gente se fala amanhã, então, às 8 horas, com mais um Sintonia da Cidade. Amanhã, quinta-feira, por aqui, com muita chuva, viu, gente? Vem chuva por aí! E a gente se fala com muito amor e carinho aqui na sua programação, lá na minha FM. Vem por aí na sequência, Noí Notícias com Cláudio Melo. Tchau, a gente se fala, até mais. Tchau, tchau. E a última de hoje, O Menino da Canoa. A música da saudade pra recordar por aqui.
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1: Até amanhã, às 8. Tchau, tchau.

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5: 11 horas com 9 minutos, estamos chegando informações Anauim Notícias nesta quarta-feira, 9 de setembro de 2026. Presidente José Neri Bolim. Vem aí o Dia do Vendedor, mais um evento que a CDL promove para os vendedores. Bom dia, Silêncio Apeline.
6: Bom dia, Cláudio. Bom dia, ouvintes da Rádio Anauim. Então, estamos preparando aí com muito gosto, novamente, né? Passou um ano, né? Foi muito rápido, um ano trabalhoso, um ano cheio de eventos. E agora, dia 30 de setembro, a gente vai comemorar o Dia do Vendedor, que é uma festa, né, para todos os vendedores. E a gente já está alinhavando aqui, já está praticamente tudo nos conforme, né, para fazer esse evento ser mais uma vez um sucesso.
7: Bom, já é tradicional, né, por parte da CDL, né?
6: Sim, nós temos vai ser na Pampiana, então, né, quem está me ouvindo, dos empresários que estão ouvindo, os vendedores também, que reservem já seus ingressos, pois o espaço que temos é 400 pessoas e mais não coloca, então quem chega primeiro, né, acaba levando participando desse movimento. É muita premiação, é comida boa, é uma palestra que não é técnica, mas é uma palestra pessoal bem rapidinha também, né? É mais festa nessa noite.
7: Então é mais diversão, descontração.
6: Isso, é uma festa para os vendedores. Então, dia 30 de setembro, a partir de 18 horas, na Pampiana.
7: As demais atividades da CDL?
6: Continuamos com a campanha de Natal também, né, que também promete. A gente está tentando fazer muito mais adesões que no ano passado. Todo ano segue aumentando. E é mais um evento também que marca, o consumidor espera por isso, né?
7: Comecei com a
5: Essa é a Silêncio Apelírio, secretário executivo da CDL de Francisco Beltrão. 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
5: 12 horas e 12 minutos. Vamos ouvir agora o diretor da nossa Universidade, UniOeste, professor Adilson Rocha, falando primeiramente do andamento do vestibular, né?
13: Bom dia, ouvintes. Então, a UniOeste está aí com o seu processo seletivo vestibular em andamento, né, um dos processos de seleção para a maioria, 60% das vagas de todos os cursos. As inscrições elas vão até o dia 8 de outubro, né, então os candidatos aí devem acessar o site da universidade. A inscrição ela é feita toda ela lá no site da UniOeste, onde o candidato vai escolher ali o seu curso, né, a modalidade que pretende, né, realizar a prova. A prova vai acontecer, então, no dia 29 de novembro, né, em dois períodos, pela manhã e pela tarde. O candidato, então, né, interessado, deve acessar o site, né, tem o manual do candidato com todas as informações, né, os horários, os locais onde pode realizar a prova. E também todas as opções de curso, né? Tem as opções de curso lá que não são isentos de valor de inscrição e tem aqueles cursos que têm aí o valor da taxa de inscrição e as formas de pagamento. Então, todos os interessados devem acessar o site aí e fazer a sua inscrição via online.
7: Professora Adilson, quais os cursos?
13: Então, nós temos aí em Francisco Beltrão, hoje nós temos aí 10 cursos, né, 9 cursos e 10 turmas. Então, nós temos na área de Ciências Humanas as Geografias, Licenciatura e Bacharelado, e também a Pedagogia, né, com duas turmas, manhã e noite. Nas Sociais Aplicadas, nós temos, então, aí Administração, Ciências Econômicas, Direito e também o curso de Serviço Social. E na área de Saúde, nós temos, então, a Medicina e a Nutrição. Então, são esses os cursos oferecidos em Francisco Beltrão. Em toda a universidade, são aí aproximadamente 54 cursos, né, nas 5 unidades.
7: Muito bem. As demais atividades aqui?
13: Nós estamos, então, ainda com o ano letivo em andamento, né, estamos aí no segundo semestre. Previsão de término, né, depois de todo o período pandêmico, normalizamos o nosso calendário, então, finalizando aí no dia 18 de dezembro, então nós finalizamos o calendário letivo 2026. Nós temos também já uma programação de formaturas, né, sendo trabalhada para novembro e também para o mês de fevereiro de 2027.
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1: Anauim Notícias. No último domingo, nós tivemos aqui em Francisco Beltrão, pela primeira vez, né, da OAB, que é a nossa Ordem dos Advogados do Brasil, subsede aqui em Francisco Beltrão, tivemos pessoal que veio fazer aqui, inclusive, as provas da OAB. Né? O repórter Adolfo Pegoraro mandou essa matéria para nós aqui, nessa troca de figurinhas.
2: Agora falamos aqui da OAB, subseção de Francisco Beltrão, a Ordem dos Advogados do Brasil, e porque no dia 6, domingo, vai acontecer pela primeira vez em Francisco Beltrão o exame da OAB. Então a gente vai falar agora com o Alife Barbiero, ele que é coordenador do exame da OAB aqui em Francisco Beltrão, para passar as orientações, aí a quantidade de inscritos também que vão estar nessa exame aqui em Francisco Beltrão. Tudo bem, Alife? Bom dia.
3: Bom dia, Adolfo. Satisfação falar com os radio-ouvintes. É importantíssimo esse momento que a OAB de Francisco Beltrão vive. Nós estamos tendo aqui em Francisco Beltrão a primeira vez a aplicação da prova da OAB. Estamos aí com 213 pessoas que irão realizar a prova no próximo domingo. Então, a OAB está passando por um momento muito importante e estamos juntamente com a nossa presidente Raquel, toda a nossa diretoria, todos os nossos integrantes da nossa diretoria, das nossas comissões, prontos para esse momento histórico em Francisco Beltrão.
2: Sobre as orientações, né, para os participantes, os horários, o que tem que trazer, documento, enfim.
3: Todos os examinandos, eles devem comparecer entre 11h30 e meio-dia e meio, ou 12h30. Por quê? Porque 11h30, 11h30, abrem os portões. Né? Abertos os portões, tem uma hora para entrada no local de prova. Às 12h30 é fechado o portão. Então, a partir desse momento, ninguém mais pode entrar. Então, chegou 12h31. Existe uma fiscalização muito rígida e não é autorizada essas entradas. Então, as pessoas devem aí se precaver. Tem muita gente que vem de fora. Então, se programa, sai cedo de casa, chega cedo no local. Então, a partir das 11h30 o portão abre, 12h30 fecha e 13 horas pontualmente inicia a aplicação da prova.
1: Tá certo, nós tivemos então no último domingo, dia 6, as provas da OAB, né, para o pessoal que vem, muitas pessoas de várias regiões aqui no nosso município. Repito, foi pela primeira vez, inédito aqui em Francisco Beltrão.
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7: 12h21, vamos ouvir agora o ADC Rodrigues, presidente do Sindicato em Educação Pública Municipal, inclusive agendando aí para essa semana. Com o prefeito Rondor Pedrão, com a secretária municipal de educação, a Rosinha, bom dia.
8: Bom dia aos ouvintes da Nauim. Estamos aí aguardando então uma reunião com o prefeito, né? Essa reunião ela já foi enviada um ofício, né? Protocolado ofício, e estamos aguardando então para nos próximos dias ele sentar numa mesa de negociação.
7: Que será tratado nessa reunião?
8: Então, nessa mesa de negociação estão pautas bem importantes aqui, que são bem impactantes na vida dos professores, né? Principalmente os professores que entraram aí no último concurso a partir de 2022, que trata de trazer novamente os avanços horizontais, né? Na última reforma teve alteração no plano de carreira e foi revogado esse direito. Então, agora a gente vem negociando para trazer novamente, né, esse direito aos professores, né, para dar uma perspectiva de vida, uma expectativa melhor de futuro aos professores, né, porque não tem uma lógica tirar os avanços horizontais, visto que o professor concursado, o servidor concursado, ele não tem os mesmos direitos da CLT. Então, o que nos assegura uma expectativa de futuro são esses avanços horizontais, que é um percentual que a gente consegue a cada 2 anos, né, por meio de avaliações. A gente passa por todo um processo de avaliação, de qualificação, e se a gente conseguir passar então nesse processo avaliativo, que é meritocrático, você ganha, né, o direito a esse avanço, que ele vai de 2 a 4%. É um valor pequeno, mas para nós é muito importante, porque isso é um direito nosso, e além disso, ele reflete muito na nossa sobrevivência, né, enquanto servidor, porque ele impacta no salário, e isso para nós ele é fundamental, né, então ele traz essa esperança de futuro. E nós estamos aí quase já fechando, né? Então, nessa negociação, vamos levar aí um impacto de valores, né, dos professores que já têm esse direito ao avanço, que são um número bem pequeno, né, hoje, mas que daqui 1 ano, 2 anos, esse número pode triplicar, né? Então, é importante o quanto antes a gente garantir esse direito.
7: E as demais demandas aqui do sindicato, inclusive com nova sede.
8: Então, estamos aí de casa nova, né, e muitos professores já vieram conhecer, mas agora em setembro, né, está previsto para o dia 25, 26, a gente fazer a inauguração, que vai ser um momento simbólico, mas vamos fazer um convite a toda a sociedade beltronense, principalmente aos professores, né, que são responsáveis por essa conquista, e também as outras autoridades, será um convite aberto, e faremos então essa inauguração da nova sede, que já estamos nela, né, uma conquista muito grande, saímos aluguel, temos local nosso agora, e isso é um marco histórico para o sindicato e toda a categoria. E também temos pautas, outras pautas que estivemos tratando aí com o Executivo e também com a Secretaria de Educação. Daí são elas, né, sobre questões relacionadas à gratificação dos diretores, coordenadores. Temos esse ano a eleição para diretores, estamos acompanhando também. Estamos aguardando, inclusive cobramos já sobre que está um pouquinho demorado o processo aí do curso de gestão, né, que tem que ter esse curso de gestão para que os professores possam se candidatar lá em novembro e ser para pleitear aí o direito de ser diretor de escola, diretora de escola esse mês, né?
7: Esse é o DC Rodrigues, presidente do Sindicato de Educação Pública Municipal aqui de Francisco Beltrão.
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1: 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Luiz Carlos Bittencourt.
2: O Santuário Nacional de Nossa Senhora Aparecida, em São Paulo, acolheu o 5º Congresso Vocacional do Brasil no último fim de semana. Entre os dias 4 e 6 de setembro, 950 pessoas estiveram presentes no Centro de Eventos Padre Vitor Coelho de Almeida para celebrar as comunidades vocacionais Encontro, Testemunho e Missão. Bispos, padres, religiosos e religiosas, especialmente os que atuam na animação e no acompanhamento vocacional pelo Brasil, vivenciaram dias de encontro, oração, escuta, partilha, comunhão e renovação do chamado ao discipulado de Jesus Cristo. No início do congresso, o arcebispo de Porto Alegre, Rio Grande do Sul, e presidente da Conferência Nacional dos Bispos do Brasil, a CNBB, cardeal Jaime Spengler, presidiu a missa de abertura no altar central da Basílica de Nossa Senhora Aparecida. Jesus nos recorda e ensina que Deus é paixão pelo ser humano. O ama e procura sempre de novo e de forma nova unir-se a Ele. O amor conduz à missão e à identificação com o amado. Somos vocacionados, sim, a amar a Deus de todo o coração, com toda a nossa força, e a nos identificar com Ele em Cristo, o missionário do Pai, refletiu Dom Jaime em sua homilia. Na abertura do 5º Congresso Vocacional do Brasil, o conjunto de participantes expressou, segundo a comissão, a beleza de uma igreja que caminha em comunhão, unindo diferentes vocações, ministérios e serviços em torno de uma mesma missão.
3: Que dura até às 18 horas.
1: Obrigado, Luiz Carlos Bittencourt. Nós voltamos amanhã às 11 horas com mais informações. Anauí Notícias.
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5: Olá, amigos ouvintes de todo o estado do Paraná. Uma boa quarta-feira a todos. Estamos aqui falando direto dos estúdios da Farcom, a Federação das Rádios Comunitárias do Estado do Paraná. Eu sou Darlan Martins e apresento a partir de agora o programa Fala Paraná, o programa da família paranaense. Junto comigo estão Magno Pinelli e Adriele de Oliveira. Olá, Magno, seja bem-vindo ao nosso programa desta quarta-feira.
6: Olá, Darlan e Adriele. Olá, ouvintes do programa Fala Paraná. Hoje é dia 9 de setembro. Vamos então com a previsão do tempo para o nosso estado. A chuva deve atingir todo o Paraná, com chance de temporais em alguns locais durante a tarde. O calor e a umidade aumentam e as temperaturas seguem subindo em todas as regiões. Curitiba tem hoje mínima de 12, máxima 22 graus. Guarapuava, mínima de 13, máxima 20 graus. Campo Mourão tem mínima 16, máxima 25 graus. Cascavel, mínima 16, máxima 24 graus. Estamos chegando novamente para apresentar este programa da Farcom em parceria com as rádios comunitárias do estado do Paraná.
5: Olá, Adriele, seja bem-vinda ao nosso Fala Paraná de hoje. Vamos saudar nossos amigos paranaenses que nos ouvem através de uma das nossas mais de 150 rádios parceiras da Farcom.
7: Olá, Darlan e Magno, olá, ouvintes do Fala Paraná. Hoje vamos mandar um abraço especial para os nossos amigos de Boa Vista da Aparecida, que nos ouvem pela Criativa FM. De Bom Sucesso do Sul, que nos ouvem pela Bom Sucesso FM. De Borrazópolis, que nos ouvem pela Colina do Vale FM. De Cafelândia, que nos ouvem pela Cafelândia FM. E de Califórnia, que nos ouvem pela Califórnia FM.
5: Muito bem, Adriele, o nosso carinho a todos os nossos amigos ouvintes, em especial das cidades que você acabou de citar. Vamos então abrir os nossos trabalhos, trazendo as principais manchetes do dia.
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6: Os principais jornais do estado trazem hoje as seguintes manchetes. Pela Gazeta do Povo, hotelaria aquecida. 8 a cada 10 brasileiros pretendem viajar no segundo semestre de 2026.
7: Ainda no plano estadual, o jornal Folha de Londrina traz hoje. Caminhões carregados com madeira pegam fogo em armazém de paletes em Londrina.
6: Encerrando o giro das manchetes estaduais, temos o portal G1. Marido preso por feminicídio de médica em Maringá não aceitava o fim do relacionamento, diz Ministério Público. Desmatamento da Amazônia reduz chuvas no Paraná e ameaça a produção agrícola, aponta estudo.
5: Estas são as manchetes das notícias de hoje, dos principais jornais e sites do estado. E a seguir, fique conosco, pois está no ar o programa Fala Paraná.
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5: Muito bem, estamos de volta com Fala Paraná. Para iniciarmos os nossos giros de notícias pelas mais diversas regiões do nosso estado, através das nossas rádios parceiras da Farcom. Vamos então para o primeiro giro de hoje. Magno, por onde vamos começar a nossa viagem pelo Paraná?
6: Darlan, neste primeiro giro de notícias desta quarta-feira, vamos até a região sudoeste do estado. Estamos na linha com o repórter Darcy Correia, da Rádio Isabel FM, de Santa Isabel do Oeste. Olá, Darcy. O que você traz de notícias desta região para nossos ouvintes do programa Fala Paraná?
10: Alô, amigos do Fala Paraná. Santa Isabel do Oeste celebra mais uma grande conquista no esporte. A equipe sub-17 de Santa Isabel do Oeste sagrou-se campeã da fase regional dos Jogos Escolares Bom de Bola. A equipe terminou a competição invicta e não sofreu nenhum gol no tempo normal das partidas. Com a conquista do título regional, a equipe isabelense garantiu também a vaga para a fase macro-regional dos Jogos Escolares Bom de Bola, representando assim com muito orgulho o município. Os atletas deram seu melhor dentro de campo e mostraram talento, dedicação dedicação, união e determinação em busca do título. A conquista também é resultado do trabalho dos professores, da comissão técnica, que atuaram na preparação e orientação da equipe, além do apoio fundamental das famílias e de todos os que acompanharam e incentivaram os jovens durante esta caminhada. Mais do que uma vitória dentro de quatro linhas, o título representa o resultado de um trabalho que utiliza o esporte como ferramenta de educação, disciplina, integração e formação de cidadãos. Da Rádio Isabel FM, de Santa Isabel do Oeste, Darcy Correia para o Fala Paraná.
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5: Vocês ouviram então o primeiro giro de notícias regionais do programa de hoje, trazido por uma das nossas rádios parceiras. E já vamos direto com mais informações exclusivas, agora de outra região do estado. Adriele, conte pra gente para onde vamos e qual repórter está na linha aguardando para participar conosco.
7: Darlan, vamos agora até a região do Vale do Ribeira. Estamos na linha com o repórter Rian Vitor, da rádio Nova Cerro Azul FM de Cerro Azul. Olá, Rian. O que você traz de notícias dessa região para os nossos ouvintes do programa Fala Paraná?
11: Olá, ouvintes do Fala Paraná. Dia 8 de setembro é feriado em Cerro Azul. A capital nacional da Pocã celebra sua padroeira, Nossa Senhora da Guia. Essa é uma história de fé profunda que começou em 1872, quando a colônia Assungui, hoje Cerro Azul, foi promovida à categoria de freguesia sob a invocação de Nossa Senhora da Guia, a santa que guiava os imigrantes pioneiros vindos da Europa. Neste ano, a paróquia comemora 154 anos dessa tradição. Depois de 9 dias de oração e preparação, a comunidade se reuniu para os últimos momentos da festa, mantendo viva essa devoção que atravessa gerações. Na Igreja Matriz, o destaque do dia 8 foi a Santa Missa Solene, celebrada pelo padre Eugênio. Ao meio-dia, teve o almoço festivo com o tradicional churrasco da igreja, seguido por quermesse e show de prêmios. A programação religiosa foi retomada às 3 da tarde, com o Terço da Misericórdia, e às 5h30, com o Terço Mariano. Para encerrar, às 19 horas, as ruas de Cerro Azul foram iluminadas pelas velas numa emocionante procissão luminosa. Além das atividades religiosas, a festa também foi uma oportunidade para a comunidade colaborar com recursos financeiros para a manutenção da paróquia, comprando comidas e bebidas nas barracas ou participando do leilão de gado. Da região do Vale do Ribeira, da cidade de Cerro Azul, da Rádio Nova Cerro Azul FM, repórter Ria Vitor para o programa Fala Paraná.
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5: Amigos paranaenses, vocês ouviram o nosso segundo giro de notícias regionais pelas rádios parceiras da Farcom. Fique ligado, porque daqui a pouco teremos uma nova rodada.
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5: Para você que nos ouve em cada canto deste maravilhoso estado do Paraná, através da rádio comunitária e da sua cidade, é sempre um prazer estar aqui contigo. E agora vamos trazer informação e conhecimento com o nosso quadro temático de hoje. Magno, conte pra gente quem estará conosco e qual o tema do quadro do dia.
6: Darlan, o nosso quadro temático de hoje é com Rafael Pereira, que irá abordar o tema Irregularidades em Concurso Públicos. Vamos conferir.
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6: Vocês ouviram o nosso quadro MP Responde com Rafael Pereira, que hoje tratou do tema Irregularidades em Concursos Públicos.
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5: Já estamos de volta e para você que está nos ouvindo aí pela rádio comunitária da sua cidade, e fazemos um convite especial. Participe conosco dos próximos programas Fala Paraná, com sugestões de notícias e informações. E como fazer isso? Muito fácil. Envie uma mensagem para o nosso WhatsApp, DDD 41 98437 1253. Vamos de informação? Vamos chamar então mais um giro de notícias pelo Paraná.
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5: No nosso programa de hoje já tivemos a participação de rádios de algumas regiões do nosso estado. E agora teremos mais notícias exclusivas para você, amigo ouvinte. Adriele, apresente aos nossos amigos qual repórter está pronto na linha para trazer mais um giro.
7: Darlan, vamos agora até a região oeste do estado. Estamos na linha com o repórter Rafael Zorzo, da Rádio Verde Oeste FM de Ouro Verde do Oeste. Olá, Rafael. O que você traz de notícias dessa região para os nossos ouvintes do programa Fala Paraná?
17: Olá, ouvintes do programa Fala Paraná. O município de Ouro Verde do Oeste se prepara para mais uma importante ação de solidariedade. No próximo dia 12 de setembro, a SER, Associação da Comissão Exposições, Eventos e Rodeio, promove o Risotos do Bem, um concurso gastronômico que vai reunir mais de 12 equipes no Parque de Rodeio Exposições J. Filho. O evento terá início às 20 horas, com as equipes preparando diferentes tipos de risoto para o público. Além de participar do concurso e conhecer os pratos preparados pelas equipes, a população também estará contribuindo diretamente com a causa muito importante. As fichas para o jantar estão sendo comercializadas no valor de R$ 40 e todo o valor arrecadado será destinado ao UPECAM, Hospital do Câncer de Cascavel, instituição que presta atendimento a pacientes de Ouro Verde e diversos municípios da região. Durante a noite, serão escolhidas também as equipes vencedoras do concurso, valorizando o trabalho e a criatividade dos participantes. Também haverá uma atração musical, um show com Alan Berti, encerrando a programação em clima de confraternização. Os Risotos do Bem é uma realização da SER com apoio da Prefeitura e Câmara Municipal. Diretamente da Central de Informações da Rádio Verde Oeste FM, de Ouro Verde do Oeste, repórter Rafael Zorzo para o programa Fala Paraná.
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5: Você ouviu mais informações exclusivas do Sistema Farcom, o maior sistema de comunicação do rádio paranaense. E já vamos direto para outro ponto do estado, saber o que é destaque por lá. Magno, e agora, para onde vamos? E quem vai participar conosco, trazendo mais um giro de notícias?
6: Darlan, vamos agora até a região noroeste do estado. Estamos na linha com o repórter Beto Neves, da Rádio Scala FM, de Paranavaí. Olá, Beto. O que você traz de notícias desta região para nossos ouvintes do programa Fala Paraná?
18: Olá, amigos do Fala Paraná. Paraíso do Norte, aqui na região noroeste do estado, vai receber no dia 11 de setembro a primeira edição do Festival Gospel, com o tema Uma Noite de Fé, Louvor e Adoração. O evento vai ser realizado na Concha Acústica a partir das 19 horas. A programação vai contar com o louvorzão da Rádio 87 FM, a Ferraz FM, que também faz parte da Farcom, e apresentações de Samuel Belo e banda, e do grupo Bateras que Louvam, que vão se apresentar ao vivo. Durante o festival, serão distribuídos gratuitamente mais de 2.000 picolés para as crianças enquanto durarem os estoques. O público também vai encontrar um parque de diversões para toda a família e uma praça de alimentação, com diferentes opções gastronômicas. A proposta é reunir moradores de Paraíso do Norte e da região para uma noite de música, convivência e celebração da fé cristã. O festival será realizado pelo município de Paraíso do Norte por meio de recursos da Política Nacional Aldir Blanc de Fomento à Cultura e do Ministério da Cultura. Então participe do primeiro Festival Gospel de Paraíso do Norte, dia 11 de setembro, a partir das 19 horas, com apoio da Rádio Ferraz FM de Paraíso do Norte. Na Central de Informações da Rádio Scala FM em Paranavaí, repórter Beto Neves.
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5: Voltamos com o nosso Fala Paraná e, sem perder tempo, vamos conversar com outra região do estado, saber as notícias de lá. Adriele, quem está na linha para trazer o nosso último giro do programa de hoje?
7: Darlan, no último giro de hoje, vamos até a região norte do estado. Estamos na linha com a repórter Natália, da Rádio Cidade FM de Centenário do Sul. Olá, Natália. O que você traz de notícias dessa região para os nossos ouvintes do programa Fala Paraná?
26: Olá, ouvintes do programa Fala Paraná. E o assassinato da médica Gassi, de 37 anos, foi comunicada à Polícia Militar por uma familiar de João Vitor, o marido da vítima, que o ouviu confessar ter cometido feminicídio. O crime aconteceu em Maringá, no norte.

0: tinham brigado e ele tinha matado ela, contou a testemunha. Ao saber do caso, a família acionou a PM e chamou o Serviço Integrado de Atendimento ao Trauma de Emergência, porque João também estava com ferimentos na região do pescoço. Após a chegada da PM, o marido recebeu voz de prisão em flagrante pelo crime de feminicídio e foi internado em um hospital. Da Rádio Cidade FM, comigo o repórter Natália Ternovoi, para o Fala Paraná.
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2: Muito bem, vocês ouviram o nosso último giro de notícias regionais do programa de hoje, pelas rádios parceiras da Farcom. Agora vamos entrar em contato com a nossa correspondente em Curitiba, a jornalista Vanessa Ricardo, que traz notícias de hoje da capital do Paraná.
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2: Olá Vanessa, seja muito bem-vinda. O que você tem aí da capital para os nossos ouvintes do programa Fala Paraná?
3: Olá, Darlan. Olá a todos os nossos ouvintes. O Paraná registra 832 denúncias de possíveis irregularidades na campanha eleitoral deste ano. Mais de um terço das reclamações envolve propaganda na internet. São ao todo 323 registros, o que equivale a 38% das denúncias encaminhadas pelo aplicativo Pardal. Na sequência, aparecem irregularidades em vias públicas, com 223 casos, e em bens públicos com 66. Também há denúncias envolvendo a distribuição de material gráfico, entrega de brindes e utilização de carros de som, mini-trios e trios elétricos. Entre os cargos em disputa, as campanhas para deputado estadual concentram o maior número de reclamações, com 377 registros. Depois aparecem os candidatos a deputado federal, com 322. Em entrevista para a Band News Curitiba, o presidente da Comissão Eleitoral da OAB de Cascavel, Alexander Beuner, alertou que o eleitor também precisa ficar atento às regras quando manifesta apoio a uma candidatura. A manifestação individual é permitida pela legislação eleitoral, mas algumas formas de propaganda e divulgação podem configurar irregularidades.
4: Gosto tanto daquele candidato que eu vou impulsionar a propaganda dele para todo mundo ver. Não pode, o impulsionamento pago não é permitido. Ele só é permitido pelos partidos, enfim, por quem está envolvido profissionalmente na eleição e mediante um CNPJ identificado que a Justiça Eleitoral vai acompanhar. Então, a manifestação individual, seja na rede social, seja no dia a dia, ela é totalmente permitida. A manifestação, o impulsionamento pago, esse tipo de manifestação, por CNPJ, de alguma forma, ele não é permitido.
3: Ele também orienta que as pessoas devem evitar usar a internet no ambiente de trabalho para se envolver em assuntos relacionados à política.
4: Eu vou entrar na minha rede social, no computador da empresa para poder manifestar. Não é aconselhável. Então você tem que usar seus meios próprios. Servidor público, não é aconselhável, ainda que seja individual, que se manifeste no horário de trabalho, porque ele é um servidor público. Ele deixa para se manifestar após o horário. Empresas, terminantemente proibido.
3: A Polícia Civil procura por donos de cerca de 100 celulares recuperados em uma operação da Guarda Municipal de Curitiba. Os aparelhos estão na Delegacia de Furtos e Roubos, no bairro Cristo Rei, onde passaram por identificação e catalogação. Entre os celulares estão cerca de 80 iPhones. A recuperação aconteceu durante a 17ª Ação Integrada Cabo Seguro, realizado em 7 estabelecimentos nos bairros Prado Velho, Parolim, Boa Vista. Ao todo, 14 pessoas foram abordadas e 2 acabaram detidas. Parte do celular foi encontrada em um estabelecimento no bairro Parolim. O suspeito, que estava com os aparelhos, foi autuado por receptação. Segundo a polícia, aproximadamente 1.000 celulares foram recuperados no Paraná desde o ano passado. Quem teve o celular furtado ou roubado e acredita que o aparelho possa estar entre os recuperados, deve registrar um boletim de ocorrência. É importante também informar o máximo possível de detalhes sobre o aparelho. Lembrando

0: lembrando, né, Darlan, que a Delegacia de Furtos e Roubos fica na Avenida Presidente Afonso Camargo, número 2239, no bairro Cristo Rei. E o atendimento acontece de segunda a sexta-feira, das 9 horas da manhã até as 6 da tarde. Centenas de voluntários vão poder participar de uma ação de limpeza de praias e manguezais no litoral do estado este mês. A mobilização marca o Dia Mundial de Limpeza de Rios, Praias e Lagos e será realizado em diferentes pontos da costa paranaense. No sábado, dia 19 de setembro, haverá ações em Pontal do Paraná, Paranaguá, Matinhos e Guaratuba. Os voluntários vão recolher resíduos encontrados na areia em áreas de manguezal. Depois, o material terá destinação adequada. Em Pontal do Paraná, o encontro será na praia de Pontal do Sul. Em Paranaguá, a concentração acontece na Vila do Povo. Já em Matinhos, a atividade será na orla da Praia Brava, em frente ao Sesc Caiobá, onde também haverá atividades para crianças. Em Guaratuba, a concentração será no letreiro da Praia Central, a partir das 8 horas da manhã. Nas demais cidades, as atividades começam às 8h30. Antonina terá uma programação antecipada. A limpeza será realizada na quinta-feira, dia 17, com concentração no trapiche municipal da Praça Feira Mar. A ação terá participação de pescadores e apoio logístico do Portos do Paraná. A Universidade Federal do Paraná é uma das instituições parceiras da mobilização e abriu inscrições para participação de alunos. Além da retirada dos resíduos, a iniciativa busca chamar a atenção para a quantidade de lixo que chega às praias, rios e manguezais e para o impacto desse material no meio ambiente. Liliane Fontoura fala sobre a importância da mobilização, o trabalho dos voluntários e a conscientização para evitar os resíduos cheguem ao ambiente costeiro.
1: O programa Rebimar realiza atividades de pesquisa com lixo no mar ao longo de todo o ano, verificando a presença de microplástico tanto na água quanto no sedimento e também de macroplástico em algumas praias, localidades aqui do litoral do Paraná. Essas pesquisas são muito importantes para a gente fazer esse acompanhamento de como que anda a poluição por parte de resíduos, né, plásticos e resíduos sólidos aqui na nossa região. E essa ação de limpeza de rios e praias, ela é uma ação muito simbólica, na qual a discussão sobre esse tema vem à tona.
0: Por hoje é só, Darlan. Eu fico por aqui e volto amanhã com mais notícias. Até lá.
2: Obrigado, Vanessa, que falou direto de Curitiba, trazendo as notícias do dia da capital do Paraná.
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4: É isso aí, encerramos mais uma edição do programa Fala Paraná, agradecendo de forma especial a você, ouvinte, pela sintonia neste horário, aí na sua rádio comunitária, que para nós é um sinal de prestígio pela sua audiência.
5: Obrigada aos ouvintes do nosso Fala Paraná, um programa feito com muito carinho para vocês, através da união e parceria de mais de 150 rádios comunitárias espalhadas pelo estado.
2: Agradeço a você, Adriele, ao Magno e ao nosso editor Márcio pelos trabalhos de hoje e a todos aqueles que colaboraram para a realização deste programa, transmitido para todo o estado, através das nossas rádios parceiras filiadas à Farcom, Federação das Rádios Comunitárias do Paraná. Lembrando que amanhã, quinta-feira,
6: estaremos para a formação de rede para a transmissão do horário eleitoral gratuito, de acordo com a Lei 9.504/97.
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3: Itamar José.
4: +30, alô você, seja bem-vindo, hoje dia 9 de setembro, Panorama Esportivo, Itamar José, Cláudio Melo, destaca no Panorama Esportivo de hoje. União confirma ingressos populares para o jogo decisivo Playoff Mata-Mata Terceira Divisão, sábado à tarde no Anilado. Hiper pré-temporada no Marreco, em média 40 dias, máximo 45, um pouco para menos, um pouco para cima, dentro da média. Duas equipes procuraram o Marreco para fazer amistosos. Uma da Chave Ouro, que está no G4, e uma que está muito bem na prata. Libertadores da América, Copa Sul-Americana. Hoje tem um clássico brasileiro pela Sul-Americana. Agora em destaque aqui no Panorama Esportivo.

0: Muito bem, vamos falar do União, que joga no sábado à tarde. Gerente de futebol Natalino de Souza confirma. Até houve tentativa de negociação, mas a federação determinou, ela manda e o jogo é sábado à tarde às 15h30. Não tem negociação, mas tem ingressos populares para o jogo do sábado à tarde, decisivo no anilado. União precisa vencer, Natal.
1: Jogo confirmado, sábado 15h30. Fizemos contato com a federação, houve especulações de que João Pedro tinha pedido antecipação ou mudança de horário, confirmado pelo Departamento de Competições da Federação. Jogo 15h30 no anilado, aproveitamos para convidar o torcedor. Ingresso já definido, 20, 10, o mesmo do jogo passado. Precisamos do torcedor no estádio. Um jogo difícil, importante, mas dentro daquilo que a gente tem planejado em trazer a segunda partida para casa, para ter o domínio e ter a condição de fazer o jogo da casa, o estádio anilado e o torcedor como uma peça fundamental da nossa classificação.
2: Natalino, contratações, todos estão no BID, esses últimos que foram contratados?
1: Todo mundo no BID, Itamar. Desde o jogo de que era a última data que nós tínhamos, que era na sexta-feira passada, o Azaf, o Alan, que estreou no dia, naquele final de semana, todos no BID. Agora, como estreia, poderá aparecer nesse time do final de semana, tanto no banco de reservas quanto no campo, o Azaf. Os demais que vieram, os quatro últimos já tiveram suas estreias, com pouca minutagem ou não, né? Que é o caso do Christian, que entrou lá em Alvorada contra o PSTC, teve um desconforto muscular no lance quase no finalzinho do jogo, mas todos eles, a não ser o Azaf, que ainda não estreou com a camisa, não estreou oficialmente com a camisa do Clube Esporte União, mas já esteve no banco de reservas lá em Alvorada, no jogo contra o PSTC.
2: Bom, questão arbitragem, né? Porque na primeira fase muitos novatos ganharam oportunidade, começam na terceira divisão, que é natural. Nesse mata-mata, o que a federação passou para a União?
1: Não, já por solicitação do presidente Valdir, já o primeiro jogo do mata-mata, já tivemos um árbitro mais experiente, e entendemos e cremos que esse segundo jogo, em toda a rodada, vai ser assim, Tamar. Não tem como testar alguém num jogo de mata-mata num ano onde a terceira divisão está num nível muito alto. Se nós tivéssemos analisar o ano passado e o ano retrasado, a própria terceira divisão era um laboratório de todos os clubes com os meninos de base ou atletas que não tinham muita rodagem. Esse ano o nível é muito alto e eu acho que a federação teve esse entendimento. O Francisco Beltrão, o Clube Esportivo União, fez o pedido dele através do presidente e na primeira rodada nós já tivemos essa indicação da federação com um grande árbitro, uma grande arbitragem, e entendemos que no anilado também, no domingo, teremos, no sábado, 15h30, também teremos um árbitro mais experiente com uma grande arbitragem também.
2: Camisas do clube para venda só na Canga, ao lado da lotérica, na loja da esposa do Natalino de Souza. Ou no anilado também teremos? Que valor que ficaria?
1: No anilado também, me procura.
2: Ou que valor está sendo vendida?
1: R$100, Itamar. R$100. Ah, Natalino é muito barato, é muito caro. Não é o preço. É um preço razoável pelo nosso retorno. Então, nós tivemos aí essa parceria com o Sense, que nos ajudou no uniforme principal. Então, a gente também trouxe algumas unidades para que a gente pudesse também...
2: Branca e azul.
1: Branca e azul. Agraciar o torcedor aí com esse... Não é um novo, né, Itamar? É o uniforme oficial do Clube Esportivo.
0: Esse é o gerente de futebol do União, Natalino de Souza, então, confirmando, não tem negociação, é sábado à tarde, 15h30 no anilado, o jogo vai começar 2-1 pro PSTC. Vale o saldo. 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Ali tem vendas de camisas do União, tem a branca e azul, R$100 cada. 12 mais 35, caindo agora 12 mais 36, Madei Pinos, tudo em madeiras para reformas e construções, tábuas, assoalho, rodapé, meia cana, cantoneira, mata junta, tudo em madeiras brutas beneficiadas na reforma, na construção, portas, janelas. 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Muito bem, o Marreco aí na hiper pré-temporada. Se imaginava 30 dias, mas vai passar, né? Pode chegar a 45 dias esperando o adversário Itaipulândia e Cascavel. O que está acontecendo? Que o Cascavel está fazendo playoff na Liga Nacional. Então vai jogar no final de semana, no próximo sábado, lá em Campo Mourão, né? O jogo da volta, 0-0 foi aqui em Cascavel. É a Liga Nacional, a prioridade é da Liga. Aí depois, dia 19, teremos o primeiro confronto. E no dia 26, o segundo confronto entre Cascavel e Itaipulândia. O Marreco fica esperando, né? Tá se preparando como técnico. Betinho entende e não tem o que fazer, né, Betinho? É, tem um planejamento, tem que trabalhar, tem o lado bom, tem o lado ruim. Como você analisa? Boa tarde.
3: Boa tarde. É uma situação bem complicada, na verdade, né? O atleta quer jogar, a comissão quer que tenha jogo. Nós necessitamos, né, a torcida que tenha jogo, nossos colaboradores, mas enfim, acho que o calendário tem que ter esse revisto na próxima temporada aí, para ver que as equipes não podem ficar um período tão grande. Então a gente está se adaptando a isso, né? Deu ênfase aí na parte física na primeira semana, agora a gente está dividindo já a parte física com a parte com bola. Aí semana que vem ela fica mais voltada para a minha parte, né? Que é a parte mais da comissão técnica direcionada à bola. Estamos aí nessa situação de fechar pelo menos um ou dois amistosos, que vai ser interessante, mas agora aí, nessa semana, a gente espera poder fechar um calendário mais definitivo e passar para vocês.
2: Bom, assim, tem o lado bom, o lado positivo, né, que você precisava desse tempo, o lado ruim que vai perder o ritmo de jogo, né?
3: Sim, e o pior é que a gente fez aí um levantamento das equipes que poderiam fazer amistosos com a gente, são pouquíssimas as hipóteses, né, no estado vizinho está tendo, nos dois estados vizinhos estão tendo competição direto, e os que tem aqui, poucos também estão folgando, né, muitas equipes ainda em competição, então ficou complicado até o calendário. Conforme o jogo também não vale a pena, às vezes uma distância muito grande, um gasto muito alto também, aí a equipe também tem que ter esse resguardo aí.
2: Amistoso fraco não dá, né? Aí surgiu equipes da bronze querendo jogar prata, não dá, né?
3: Não, aí tem que ter um bom...
2: Depende muito também do time da prata também, né?
3: É, e a gente também tem que ter um cuidado, porque a gente tá vendo essa preparação forte agora física, e jogar também pode, né, ter um problema de lesão, enfim, agora tem um cuidado assim, grande, equilíbrio, nós estamos tendo um maior carinho e também compreensão, né? E a gente até conversou com os atletas que é um período difícil para eles também, porque fazer uma pré-temporada no meio de uma competição é quase inédito para eles, né?
2: É que para alguns, esses que vieram do exterior, isso está sendo necessário, né?
3: É, e importante, né? Eles têm que entender isso também, né? Porém, o atleta, ele quer jogar, né? Ele quer jogar, e a gente também, né? Como comissão, quer ter jogo. Mas é isso aí, a gente tá trabalhando dentro do que a gente pode fazer, trabalhando certo, não paramos nem um dia, né? Até o pessoal, pô, até no feriado, trabalharam dois períodos, então o trabalho tá sendo feito e a gente espera poder colher frutos lá na frente.
2: Bom, esse tempo é suficiente para colocar todo o teu esquema tático, né?
3: É, na verdade, agora, pra segunda semana, já começa a ter um pouco mais de trabalho com bola, porque também não adiantava só querer bola e jogo e treino e não ter a parte física bem apurada, com essa parada, no caso, né? Então agora a gente já começa a implantar mais coisas, testar mais novas opções, né? E aí a gente já começa a ganhar aí mais conhecimento do grupo.
2: Bom, assim, você ficou de fazer uma avaliação, agora vai ter uma reunião, eu acredito, nessa semana, né? Você com a diretoria, porque tem um planejamento também de montagem de estrutura para 2027, né? Tem tudo isso. Acredito eu que encerrou-se contratações para 2026. Não sei se seria possível ainda.
3: É, na verdade, o calendário ele ficou apertado, né? Desde a minha chegada, né? Não tivemos tempo para quase nada e agora a gente está se adaptando. Em relação ao feedback do que eu, né, desde que eu cheguei aqui, acho que foi atingido os objetivos, um grupo trabalhador que me recebeu muito bem. Mas ainda são apenas 3 jogos, né, e a gente testando pouca gente, né, porque não tinha, né, como a gente também querer inventar muito. Mas é isso aí, a gente tá dia a dia aí avaliando todo mundo, se avaliando, que é constante, né, isso aí, para que o clube também deve estar nos avaliando, o meu trabalho também, para que a gente veja aí essa possibilidade do ano que vem, continuar e também ter essa situação bem definida para o ano que vem também.
0: Muito bem, esse é o Betinho. Cláudio, não sei a tua opinião. Veja bem, se imaginava 30 dias de uma hiper pré-temporada, Marrecos classificou bem, né? Tem um detalhe aí, não classificou na Liga, né? Não está nos mata-mata, automaticamente tem esse furo aí, né? Então fica diariamente trabalhando. Tem o lado bom, né? Que o Batuta, por exemplo, né? Tá pegando forte. Esses que chegaram por último do exterior vão ganhar esse tempo, né? Isso é bom, o Betinho vai colocar todo o seu sistema, mas o lado ruim que está perdendo o ritmo, né? O Capanema se manifestou do Mauro aí para fazer amistoso, o Fabinho do Galo Dois Vizinhos também se candidatou, entendeu? Então eu acredito que o Marreco deve jogar, Cláudio, só lá depois do dia 10 de outubro. Acredito que antes não, né? A menos que o Cascavel, por exemplo, se classifique, não se classifique na Liga, ou Itaipulândia, por exemplo, derrubar o Cascavel, aí é Marreco e Cascavel, aí sim, aí você tem as datas livres, né? Tem essa questão também do Betinho, da montagem da estrutura, porque, lembra, Cláudio, antigamente se montava equipes em janeiro, depois passou para dezembro, aí novembro, aí veio setembro, agora julho, estão renovando, agosto, setembro, já estão correndo atrás, montando estruturas para o próximo ano. Então ficou complicado o mercado também, né, Cláudio? Daí o Betinho fica nessa, como que ele vai indicar, olha, esses, aquele, como... E daí? E eu vejo que tem um ponto de interrogação, porque tem a decisão lá da permanência na Ouro ou não. Será que pode estar influenciando também? Boa tarde.
4: Boa tarde.
0: Eu acho que esse aí foi tirar umas férias. Esse outro eu acho que não.
4: Vamos lá então. É, eu só vi dar certo aqui no Brasil, pegar jogadores no bonde andando, só no Pato Futsal. Desculpe, a única equipe...
0: Acho que foi o único ano também, né? Não, uma vez só também.
4: Só o Pato Futsal deu certo. Então, eu não copio o meu vizinho, não tenho inveja de ninguém. E tem outro detalhe, senhor Tamar. Se não classifica entre os quatro, tá, tem que estar jogando. Eu não vou ficar lamentando, porque eu acho que é choro de nhenhenhé para mim. Classifica entre os quatro, tem que pagar o preço, ele não vai jogar.
0: O lado ruim não, é a questão posso, de perda de ritmo.
4: Eu posso ir lá falar? É natural, não, tudo isso, bem, natural. Concordo. Eu sei. Tá, se não classifica entre os quatro, porque o time é ruim. Tá, a questão da liga, nós não classificamos, foi o pior ano da liga, né? Pior mesmo, lá não tem que falar, desde que participa da liga, e aí está pagando um preço também para não estar disputando a liga, certo? E eu tem que fazer, vai fazer o quê? Eu já comentei isso aqui, ó, acho que faz uns 30 dias, até, não sei, eu tenho a gravação, né? Então eu falei, ó, necessita de ritmo, mas tem que ter jogos treino. Não sei se é com o Renascença, se é com o Galo, se é com o Capanema, tem que ter jogos treino. Porque
0: tem que analisar.
4: Não, só terminar
0: tipo
4: de falar.
0: De adversário, tu corre um risco aí, Cláudio, essas equipes fazerem uma decisão de Copa do Mundo.
4: Não,
0: mas, e se lesionar alguém daí.
4: Ah, então foi o seguinte.
0: Tem que ter cuidado também, né?
4: Se tu não quer o risco, então não faça treino, joga um treino.
0: É
4: o seguinte, aí, ó, atenção pessoal, essa é a fala do Itamar José. Se tu não quer correr risco, fica em casa no sofá. Não dá, tem que ter um jogo treino.
0: Tem que ter
4: um
0: jogo,
4: então,
0: tem que ter
4: risco, vai se lesionar, não sei. Eu já vi jogador se lesionar no treinamento. Então, se pra mim,
0: eu acho que
4: desculpa,
0: senhor. Na minha opinião, acho que seria desculpa. Bons amistosos contra o Galo.
4: Jogo treino.
0: Está no G4 do Paranaense.
4: Entendeu? É um bom nível.
0: É um nível muito bom.
4: Eles não vão querer se machucar e nem machucar ninguém.
0: E eu vejo que o time do Capanema, que está na prata do Mauro, que pode subir também, um time da prata muito bom.
4: Não, o Mauro saiu do Planalto, está no Capanema, não sabia?
0: Não. É no Planalto.
4: Tá
0: o Capanema que está na prata.
4: É na prata.
0: Tem um time muito bom também.
4: Então...
0: É que Capanema e Planalto tem bons times. Os dois com bons times, né?
4: Então tem que fazer. O risco vai existir, isso aí é normal. Agora que não pode, isso aí é avaliação da comissão técnica. É só treinar físico, jogador.
0: Aí o atleta quer jogar, né?
4: Se for o ritmo daí, né? Entendeu? Então, se... que eu acredito que vai mais ou menos nessa data aí, 10 de outubro, para voltar a jogar.
0: Eu acho questão do Betinho, Melo, que eu acho que já deveriam assim, ó, Betinho.
4: Não.
0: Tu veio para ficar até o final do ano, mas pela tua qualidade, pela tua experiência, pelas tuas conquistas, né, Cláudio? Vamos fazer um acerto para ficar pro ano que vem, né? Se você perder o Betinho no final do ano, você vai ter que correr atrás de um treinador, Cláudio Melo. Daí esse treinador vai chegar com o time montado... Tem que fazer o contrário, acho que o treinador tem que participar da montagem da estrutura.
4: É, mas primeiro...
0: Tudo bem que está em andamento esse ano ainda.
4: É, mas aí tem é lógico, você começa a tua casa na base, lá embaixo, e depois ele vai trazer os jogadores. Eu acredito que ele já está renovado, mas não, ninguém quer abrir porque há uma certa temeridade na questão de alguém que... Né, o Betinho vai trabalhar em qualquer lugar. Ele tem.
0: Ah, ele deixou ele de.
4: Eu já tinha.
0: Dinheiro, Cláudio. Com um salário muito superior aí para concorrentes no Brasil de estrutura, né?
4: É.
0: É que aqui é o seguinte: ele é de Videira.
4: Ele é da região.
0: A família está lá em Videira. A esposa veio agora. Então, é um pulinho com Osmar Mordomo.
4: Sim.
0: Teria que ter levar em Videira lá, ver as filhas lá, né?
4: Eu já tinha renovado, se fosse comigo. Quem sabe na calada da noite já não foi renovado? Tem gente que não vai falar, é lógico, mas renovar, ele vai... já teve uma época, sim senhor, eu tenho memória de elefante. Obrigado aí, professora Jane, que saldo me lembrou que eu tenho memória de elefante. Isso foi em 84. Nós já tivemos, nas mãos do treinador, deram toda a carta branca que deu cacaca. Não lembro nada. Nada, não estou falando do Betinho, você foi lá atrás.

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3: 2:06.
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15: 2:24.
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9: 2h46.
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4: 3 e 7.
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7: De volta com muito mais programação no seu rádio a partir de agora. Olha só, aumenta o volume que a partir de agora vai esquentar com tantas músicas para você recordar aqui na Anauim FM 106.3, Arco da Velha comigo, hein? Keira Lima no comando.

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19: 3:30.
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2: 3:54.

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1: .3, Arco da Velha, comigo Keila Lima. De volta com a programação no seu rádio Anauim FM. Vem cá, você gosta de uma seleção completa? Então segue essa aqui, a melhor música pra você.

0: Em nome do Pai, e do Filho, e do Espírito Santo.
1: Amém.
0: O Deus da esperança, que nos cumula de toda alegria e paz em nossa fé, pela ação do Espírito Santo, esteja convosco.
1: Bendito seja Deus que nos reuniu no amor de Cristo.
0: Boa tarde.
1: Boa tarde.
0: Também saudamos nossos ouvintes pela rádio que nos acompanham nesta Santa Missa. Irmãos e irmãs, no dia em que celebramos Nossa Senhora do Perpétuo Socorro, o Senhor Jesus nos convida à mesa da Palavra e da Eucaristia, também nos chama à conversão. Reconheçamos ser pecadores e invoquemos com confiança a misericórdia do Pai. Senhor, que vieste salvar os corações arrependidos, tende piedade de nós.
1: Senhor, tende piedade de nós.
0: Cristo, que vieste chamar os pecadores, tende piedade de nós.
1: Cristo, tende piedade de nós.
0: Senhor, que intercedei por nós junto do Pai, tende piedade de nós.
1: Senhor, tende piedade de nós.
0: Deus Todo-Poderoso, tenha compaixão de nós, perdoe os nossos pecados e nos conduza à vida eterna.
1: Amém.
0: Ó Mãe do Perpétuo Socorro, nós nos reunimos nesta novena para vos louvar, bendizer e agradecer todas as graças que por vossa intercessão temos recebido.
1: Ó Mãe do Perpétuo Socorro, ó meus amáveis protetores, São José e Santo Antônio, eu vos ofereço esta novena por intenção dos doentes, dos aflitos e atribulados, dos pobres pecadores, pelas necessidades da Igreja, por suas vocações sacerdotais, religiosas e leigas, por minha família e por minhas intenções particulares. Dignai-vos atender-me bondosamente. Amém.

0: Em unidade com toda a Igreja, queremos pedir ao Senhor para que o seu reino de paz, amor e justiça se faça presente cada vez mais na vida de todos os seres humanos.
1: Nós vos pedimos, Senhor.
0: Pelos pobres, abandonados e injustiçados.
1: Nós vos pedimos, Senhor.
0: Pelos doentes e agonizantes.
1: Nós vos pedimos, Senhor.
0: Para que em todas as famílias haja fé, esperança e caridade.
1: Nós vos pedimos, Senhor.
0: Pelas famílias enlutadas, para que encontrem consolo diante de Deus.
1: Nós vos pedimos, Senhor.
0: Pelos nossos irmãos e irmãs perseguidos por causa da fé em Jesus Cristo, que não desanimem e encontrem a alegria de um mundo justo.
1: Nós vos pedimos, Senhor.
0: Por todos os que pediram nossas orações.
1: Nós vos pedimos, Senhor.

0: Oremos por nossas intenções, nossos falecidos, especialmente sétimo dia, Everton Marcon, quatro dias, Maria Meurer Ribeiro, e falecida hoje, Anísia Pazeto Sabadim. Ó Deus, olhai com bondade os que redimistes e adotastes como filhos e filhas, e concedei aos que creem no Cristo a verdadeira liberdade e a herança eterna. Por nosso Senhor Jesus Cristo, vosso Filho, que é Deus, e convosco vive e reina na unidade do Espírito Santo, por todos os séculos dos séculos.
1: Amém. Primeira carta de São Paulo aos Coríntios. Irmãos, a respeito das pessoas solteiras, não tenho nenhum mandamento do Senhor, mas como alguém que por misericórdia de Deus merece confiança, dou uma opinião. Penso que, em razão das angústias presentes, é vantajoso não se casar. É bom cada qual estar assim. Estás ligado a uma mulher? Não procures ligar-te. Não está ligado a nenhuma mulher? Não procures ligar-te. Se, porém, casares, não pecas. E se a virgem se casar, não peca. Mas as pessoas casadas terão as tribulações da vida matrimonial, e eu gostaria de poupar-vos isso. Eu digo, irmãos, o tempo está abreviado. Então, que doravante, os que têm mulher vivam como se não tivessem mulher, e os que choram como se não chorassem, e os que estão alegres como se não estivessem alegres, e os que fazem compras como se não possuíssem coisa alguma, e os que usam do mundo como se dele não estivesse gozando, pois a figura deste mundo passa. Palavra do Senhor.
2: Graças a Deus.

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0: O Senhor esteja convosco.
1: Ele está no meio de nós.
0: Proclamação do Evangelho de Jesus Cristo segundo Lucas.
1: Glória a vós, Senhor.
0: Naquele tempo, Jesus, levantando os olhos para os seus discípulos, disse: Bem-aventurados vós, os pobres, porque vosso é o reino de Deus. Bem-aventurados vós que agora tendes fome, porque sereis saciados. Bem-aventurados vós que agora chorais, porque havereis de rir. Bem-aventurados sereis quando os homens vos odiarem, vos expulsarem, vos insultarem e amaldiçoarem o vosso nome por causa do Filho do Homem. Alegrai-vos nesse dia e exultai, pois será grande a vossa recompensa no céu, porque era assim que os antepassados deles tratavam os profetas. Mas ai de vós, ricos, porque já tendes vossa consolação. Ai de vós, que agora tendes fartura, porque passareis fome. Ai de vós, que agora rides, porque tereis luto e lágrimas. Ai de vós, quando todos vos elogiam. Era assim que os antepassados deles tratavam os falsos profetas. Palavra da salvação.
1: Glória a vós, Senhor.
0: Estimados irmãos e irmãs, também nossa saudação aos ouvintes da rádio que nos acompanham nesta novena de Nossa Senhora do Perpétuo Socorro, que tradicionalmente celebramos. A palavra nos ilumina, irmãos e irmãs, neste mês de setembro, especialmente o mês da Bíblia, e trata do reino que jamais será destruído, segundo a profecia de Daniel. Esse tema do mês de setembro, o mês bíblico, a profecia diz que o reino que vem de Deus jamais será destruído. Profecia do capítulo 7 do livro do profeta Daniel. E aqui Jesus, olhando para os discípulos, ele fala que bem-aventurados são os pobres, porque vosso é o reino de Deus. Aqui a bem-aventurança é a liberdade, a confiança que colocamos em Deus. E aqui a palavra pobre e também rico, quando Jesus fala ai de vós, não é uma maldição, não é um julgamento, mas sim uma lamentação. Ai de vós, que pena que vocês estão padecendo na escravidão, porque ninguém que é escravo, que encontra em outro ídolo seu senhor, é livre, porque somos livres só quando confiamos plenamente em Deus e o Deus que é Pai revelado no Filho Jesus Cristo e que nos dá a força do Espírito Santo, a Trindade, que nos encaminha nesta liberdade. Bem-aventurança é liberdade. E quando usamos o termo pobre, rico, no contexto do Evangelho, irmãos e irmãs, refletindo o Evangelho de Jesus Cristo, não é termo sociológico, também não tem a ver com quantidade de dinheiro, de posses, de propriedades, não é neste sentido. Pobre é quem mantém uma confiança em Deus, é aberto a Deus. Rico é quem se escraviza pelo dinheiro, ou seja, não é livre para amar a Deus, porque só ama, e isso é até a teologia profunda de Santo Agostinho. Santo Agostinho dizia: só ama quem é livre. E o rico, no contexto do Evangelho, quando fala a palavra rico, ai de vós ricos, é mais fácil um camelo passar pelo fundo de uma agulha do que um rico entrar no reino de Deus. O rico, essa palavra rico, pro evangelho significa, no evangelho significa escravo do dinheiro. coloca o seu Deus como sendo o dinheiro, a idolatria do dinheiro. Então não tem a ver com quantidade. Uma pessoa pode ser bilionária, milionária, enfim, não é questão de quantidade. E ela é livre diante do dinheiro, porque ela usa o seu dinheiro para dar emprego, progredir a sociedade, progredir a tecnologia, tornar o mundo melhor. Uma pessoa que usa bem o seu dinheiro e pode ser milionária, bilionária, ela usando bem o seu dinheiro, ela é livre diante do dinheiro. Agora, pode ser que eu tenha 10 reais aqui no bolso, e eu briguei com alguém, esbofeteei alguém, maltratei alguém por 10 reais. Eu sou mais escravo do dinheiro, desses 10 reais que tenho no bolso, que eu usurpei de alguém, do que às vezes uma pessoa que é capaz de pagar bem seus empregados, ajudar tantas pessoas a mudar o mundo com tecnologia, com ciência, com verdade, com amor. Essa é uma pessoa livre, que ajuda os outros, torna o mundo melhor e dá esperança ao mundo. Uma pessoa que tem muito dinheiro, se ela for usar bem o seu dinheiro, ela vai dar esperança para todos e vai levar muita gente para Deus. Então, rico, não importa a quantidade de dinheiro, importa sim se você é escravo do dinheiro. Este rico, no contexto do Evangelho, não terá salvação. Não terá salvação. Porque na escravidão, o padre volta para Santo Agostinho, na escravidão, sem liberdade, ninguém é capaz de amar. O escravo, ele tem só medo, mas não amor. Uma relação de medo, de escravidão, de opressão, não é capaz de nos libertar para a bem-aventurança de confiar em Deus e sentir o amor que Ele tem por nós, para que a gente também seja capaz de amar. E esta é uma questão importante, porque quando Jesus fala para os discípulos, e a gente lembra de outros contextos do Evangelho, Jesus, ele entrava num embate, numa situação de conflito com os fariseus. O que é o fariseu, diferente do cristão? O fariseu, ele tem uma relação de medo com Deus. O cristão, na fé em Jesus Cristo, revelada pelo Filho que veio do Pai e nos dá a força do Espírito Santo, o cristão é livre. O fariseu, ele faz tudo certo por medo. Por medo, como diria Santa Teresa ou Santa Teresinha, medo do inferno, medo de alguma coisa, medo de Deus, medo do castigo. O cristão, ele faz tudo certo, vive a santidade, porque ama o próximo, ama o irmão e a irmã, porque se sente amado por Deus. Isso é liberdade. Quem seguia pelo medo, não seguia bem. O medo não leva ao amor. Deus é amor, diz São João. E é só no amor que a gente é bem-aventurado. Bem-aventurado, bem-aventurada é uma pessoa, somos nós, felizes, a felicidade se encontra nesta bem-aventurança. A gente é capaz de viver feliz quando a gente não perde esta confiança em Deus, esta necessidade do amor de Deus que nos faz amar o próximo. Aí a gente é bem-aventurado, mesmo chorando, com fome de justiça, mesmo na perseguição, mesmo sofrendo, a gente é bem-aventurado. Isso é um mistério da graça de Deus. Não é a situação que nos rodeia que nos torna felizes. É uma liberdade interior que vem desta confiança em Deus. Porque se não somos livres para amar, eu sinto esse amor de Deus no meu coração, aí eu amo o outro e aí a santidade acontece. O que é santidade? É comunhão com os outros. A gente não reza no creio, quando é domingo, solenidade, domingo, dia do Senhor, o que, que a gente fala de santo? Eu creio na comunhão dos santos. O que é ser uma pessoa santa? É viver em comunhão com os outros. Agora, se a gente é tão escravo do medo, da insegurança, do preconceito, da vergonha da nossa história, você acha que a gente vai se aproximar dos outros? Vai viver isolado, sentindo no outro sempre o inimigo que pode me derrubar, sempre alguém que está ali para me prejudicar. Essa paranoia, essa desconfiança generalizada que a gente cria ao redor da gente, é porque falta liberdade no coração para sentir o amor de Deus. E quem sente o amor de Deus só pode amar o próximo. E vem aquela frase de São João para nossa bem-aventurança e felicidade, que é muito séria: quem diz que ama a Deus que não vê e odeia o seu próximo que vê, vive na mentira. Então a gente precisa encontrar no amor de Deus essa liberdade para a gente ser feliz e amar quem está junto de nós. Aí encontramos uma felicidade que não tem fim na infinita graça de Deus. E Deus não vai nos dizer: ai de vós, é lamentável, eu te dou todo o meu amor, ai de vós, é lamentável que você não queira ser uma pessoa livre, não seja uma pessoa que seja capaz de amar e seja capaz de sentir este caminho e ser feliz. Lamentável. Deus lamenta quando a gente não encontra esta verdade que nos liberta. Rogai por nós, Santa Mãe de Deus,
2: para que sejamos dignos das promessas de Cristo.
0: Irmãos e irmãs, iluminados pela palavra que nos convida a colocar nossa confiança em Deus e não nas seguranças passageiras deste mundo, apresentemos com fé as nossas preces, rezando juntos:
1: mostrai-nos, Senhor, o vosso amor,
3: para que a Igreja, fiel às bem-aventuranças proclamadas por Jesus, viva com simplicidade, liberdade interior e compromisso para com os pobres, peçamos ao Senhor:
1: mostrai-nos, Senhor, o vosso amor.
3: Para que os governantes e todos os que têm responsabilidades no mundo não se deixem seduzir pelo poder e pela riqueza, mas promovam a justiça, a partilha e a dignidade de todos, peçamos ao Senhor:
1: mostrai-nos, Senhor, o vosso amor.
3: Para que os pobres, os famintos e todos os que sofrem encontrem em nossas comunidades acolhida, solidariedade e sinais concretos da esperança que vem de Deus, peçamos ao Senhor:
1: mostrai-nos, Senhor, o vosso amor.
0: Acolhei, ó Pai, as nossas súplicas do vosso povo aqui reunido, ensinai-nos a buscar a felicidade que nasce da confiança em vós, hoje e sempre, por Cristo nosso Senhor.
1: Amém.
0: E podemos nos sentar, apresentando o pão e vinho com nossa vida, nosso coração confiante na graça de Deus. Amém.

0: tua santa igreja.
1: Ó Deus, fonte da verdadeira piedade e da paz, concedei que vos honremos dignamente nesta celebração, e pela fiel participação dos sagrados mistérios, sejam reforçados os laços que nos unem por Cristo nosso Senhor.
0: Amém.
1: O Senhor esteja convosco.
0: Ele está no meio de nós.
1: Corações ao alto.
0: O nosso coração está em Deus.
1: Demos graças ao Senhor nosso Deus.
0: É nosso dever e nossa salvação.
1: Na verdade, é digno e justo, é nosso dever e salvação dar-vos graças, sempre em todo lugar, Senhor Pai Santo, Deus Eterno e Todo-Poderoso. Pois em vossa misericórdia amastes tanto o mundo, nos enviastes vosso próprio Filho como Redentor. Por sua obediência, ele restaurou os dons que por nossa desobediência, pecando, tínhamos perdido. Por isso também vos louvamos, Senhor, com todos os anjos e santos, cantando a uma só voz.

0: Na verdade, ó Pai, vós sois santo, fonte de toda a santidade. Santificai, pois, estes dons, derramando sobre eles o vosso Espírito, a fim de que se tornem para nós o corpo e o sangue de nosso Senhor Jesus Cristo.
1: Enviai o vosso Espírito Santo.
0: Estando para ser entregue e abraçando livremente a paixão, Jesus tomou o pão, pronunciou a bênção de ação de graças, partiu e deu a seus discípulos, dizendo: Tomai todos e comei. Isto é o meu corpo, que será entregue por vós.

Do mesmo modo, no fim da ceia, ele tomou o cálice em suas mãos e, dando graças novamente, o entregou a seus discípulos, dizendo: Tomai todos e bebei. Este é o cálice do meu sangue, o sangue da nova e eterna aliança, que será derramado por vós e por todos para a remissão dos pecados. Fazei isto em memória de mim.

0: Mistério da fé.
1: Anunciamos, Senhor, a vossa morte e proclamamos a vossa ressurreição. Vinde, Senhor Jesus.
0: Celebrando, pois, o memorial da morte e ressurreição do vosso Filho, nós vos oferecemos, ó Pai, o pão da vida e o cálice da salvação. E vos agradecemos porque nos tornastes dignos de estar aqui na vossa presença e vos servir.
2: Aceitai, ó Senhor, a nossa oferta.
0: Suplicantes vos pedimos que, participando do corpo e sangue de Cristo, sejamos reunidos pelo Espírito Santo num só corpo.
1: O Espírito nos una num só corpo.
0: Lembrai-vos, ó Pai, da vossa Igreja que se faz presente pelo mundo inteiro, que ela cresça na caridade em comunhão com o Papa Leão, com o nosso bispo Edgar, os bispos do mundo inteiro, os presbíteros, os diáconos e todos os ministros do vosso povo.
1: Lembrai-vos, ó Pai, da vossa Igreja.
0: Lembrai-vos também, na vossa misericórdia, nossos irmãos e irmãs que adormeceram na esperança da ressurreição. Nossos falecidos, sétimo dia, Everton Marcon, Maria Meurer Ribeiro, 4 dias, hoje falecida, Anísia Pazeto Sabadim. Acolhei-os junto a vós, na luz da vossa face.
1: Concedei-lhes, ó Senhor, a luz eterna.
0: Enfim, nós vos pedimos, tende piedade de todos nós e dai-nos participar da vida eterna, com a Virgem Maria, Mãe de Deus, São José, seu esposo, os apóstolos, e todos os santos que neste mundo viveram na vossa amizade, a fim de vos louvarmos e glorificarmos, por Jesus Cristo, vosso Filho. Por Cristo, com Cristo e em Cristo, a vós, Deus Pai Todo-Poderoso, na unidade do Espírito Santo, toda honra e toda glória por todos os séculos dos séculos.
1: Amém.
0: Rezemos com amor e confiança a oração que o Senhor Jesus nos ensinou.
2: Pai nosso que estais no céu, santificado seja o vosso nome. Venha a nós o vosso reino. Seja feita a vossa vontade, assim na terra como no céu. O pão nosso de cada dia nos dai hoje. Perdoai as nossas ofensas, assim como nós perdoamos a quem nos tem ofendido. E não nos deixeis cair em tentação, mas livrai-nos do mal.
0: Livrai-nos de todos os males, ó Pai, dai-nos hoje a vossa paz. Ajudados pela vossa misericórdia, sejamos sempre livres do pecado e protegidos de todos os perigos, enquanto aguardamos a feliz esperança e a vinda do nosso Salvador, Jesus Cristo.
1: Vosso é o reino, o poder e a glória para sempre.
0: Senhor Jesus Cristo, dissestes aos vossos apóstolos: eu vos deixo a paz, eu vos dou a minha paz. Não olheis os nossos pecados, mas a fé que anima a vossa Igreja. Dai-lhes, segundo o vosso desejo, a paz e a unidade. Vós que sois Deus com o Pai e o Espírito Santo.
1: Amém.
0: A paz do Senhor esteja sempre convosco.
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0: Rogai por nós, Santa Mãe de Deus,
1: para que sejamos dignos das promessas de Cristo.
0: Oremos. Senhor, que alimentais e fortaleceis vossos fiéis com o pão da palavra e da Eucaristia, concedei-nos desfrutar de tal modo destes dons do vosso amado Filho, que mereçamos para sempre viver em comunhão com Ele, que vive e reina pelos séculos dos séculos.
1: Amém.
0: Temos dois avisos da nossa secretaria paroquial. Então, jantar da família, dia 17 de outubro, no Centro Comunitário Pedro Granzotto, após a Santa Missa. O cardápio macarronada com galeto, saladas e sobremesas. R$ 45,00 o ingresso e crianças até 8 anos não pagam. Ingressos com os membros da Pastoral Familiar ou aqui na Secretaria Paroquial. Também um aviso da Legião de Maria. Convida todos os membros para participar do encontro diocesano na Paróquia São José, aqui do bairro Vila Nova. No dia 13 de setembro, às 8h30 da manhã, com o valor de R$ 40,00 por pessoa, interessados conversar com a Secretaria Paroquial. Então, estes nossos recados e avisos. O padre agora vai dar a bênção nos nossos objetos. Quem aqui trouxe seus objetos de devoção para a bênção? Vamos à nossa oração. Está aqui no livrinho, rito de bênção. O Senhor esteja convosco.
1: Ele está no meio de nós.
0: A nossa proteção está no nome do Senhor,
1: que fez o céu e a terra.
0: Oremos. Deus, cuja palavra santifica todas as coisas, lançai a vossa bênção sobre estes vossos filhos e filhas aqui presentes, e sobre os que nos acompanham pelos meios de comunicação. Lhes conceda saúde em abundância, graça e paz. Dignai-vos, Senhor, abençoar esta água, símbolo do nosso batismo, e todos que por ela forem aspergidos. Abençoai, Senhor, as imagens, terços, remédios, as chaves e todos os objetos de nossa devoção. Que nenhum de vossos filhos e filhas se sinta desamparado, principalmente diante das doenças. Que o Deus da vida vos restabeleça saúde, vos dê força na tribulação e esperança de uma vida nova. Que o Deus Salvador vos livre de todas as aflições e poderes do mal e vos conduza à felicidade eterna. Por Cristo nosso Senhor.
1: Amém.
0: O padre vai aspergir e vamos rezar.
1: Virgem do Perpétuo Socorro, Santa Mãe do Redentor, socorrei o vosso povo que almeja ressurgir. Dai a todos a alegria de caminhar na consciente e ativa solidariedade com os mais pobres, anunciando de modo novo e corajoso o Evangelho de vosso Filho, fundamento e ápice de toda a convivência humana que aspira a uma paz verdadeira, justa e duradoura. Como o menino Jesus, que admiramos neste venerável ícone, também nós queremos apertar a vossa mão. Faça aqui o seu pedido. Qual a graça que você deseja alcançar? A vós não faltem nem o poder, nem a bondade para nos socorrer em todas as necessidades e em cada pedido, agora é a vossa hora, vinde,
2: pois, em nosso auxílio,
1: e sede para todos refúgio e esperança. Amém.
0: Então agradecemos a todos, postulado da oração, ministros, a nossa cantora, todos que nos auxiliaram nesta liturgia. E depois da bênção, aqui o padre estará aspergindo aqui na frente. Quem quiser a aspersão, pode vir aqui à frente do presbitério. O Senhor esteja convosco.
1: Ele está no meio de nós.
0: Ó Deus de bondade, que pelo Filho da Virgem Maria, que salvar todos, vos enriqueça com sua bênção.
1: Amém.
0: Seja-vos dado sentir sempre por toda parte a proteção da Virgem, por quem recebestes o Autor da vida.
1: Amém.
0: E vós que vos reunistes hoje para celebrar sua memória, possais colher a alegria espiritual e o prêmio eterno.
1: Amém.
0: Abençoe-vos Deus Todo-Poderoso, Pai e Filho e Espírito Santo.
2: Amém.
0: Ide em paz, uma boa tarde a todos e o Senhor vos acompanhe.
1: Graças.

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2: São 17:31, 17:31 na 106.3 FM. Boa tarde. Para você que está com o rádio ligado na 106.3 FM, para você que está em casa, está no conforto do seu lar. Para você que está dentro do seu veículo, está circulando, boa tarde, meu irmão. Para você que está na live do Facebook, boa tarde. Boa tarde, Elza Rodrigues. Boa tarde, pessoal. Tá muito bom esse programa, cada música, músicas boas. É isso aí, Elza, ajuda nós aí a sugerir, ajuda a Ana Maria a fazer uma seleção de música que fica bacana, né? Um abraço para Elza Rodrigues, pro meu amigo Arizone, ali do Coabitando, um abraço para vocês. Vamos mandar uma música para vocês aí, ó. Trio Parada.

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3: 5:39.
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6: São 17:40, 17:40. Boa tarde para você que está ligadinho na 106.3 FM, para você que está na live do Facebook. Boa tarde, Valdeci Lorenzi. Boa tarde, violeiro. Tudo certo? Cama fria. Tá fria a cama aí, Valdeci. É pra já que nós vamos procurar, tá bom? Esse modão é boa, essa moda é boa. Valeu, Valdecir, até já estou procurando tua música aqui, tá bom? Já vamos jogar aí, né? Rose Boni, boa tarde, Rose, boa tarde, Barcaro, boa tarde, família querida, de violeiros do Clube da Viola. Vamos reforçar o convite para a festa pro churrasco da linha São Paulo. 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Abraço, obrigado, Arnaldo, da companhia, da parceria. Vamos que vamos. A Ana Maria está pedindo de Paulo e Paulino.

0: Ed, Paulo e Paulino fazendo a festa aqui na 106.3 FM. Agora queremos atender meu amigo Valdecir Lorenzi, que está pedindo música. É isso daí, Valdecir Lorenzi. André e Andrade, Cama Fria. É essa mesmo? Enquanto isso, eu vou cumprimentando o pessoal que está na live do Facebook. Agora sim, a Ana Maria Dilce Padilha. Boa noite, boa tarde, minha amiga. Tudo bem? Como que vai o Valdir da Paraná Tintas? Pintando o sete como sempre. Um abraço pro Valdir, um abraço pra Dilce Padilha. É também o meu amigo Valdir Lorenzi. A Rose Boni. Já a tua música, Rose. Valdecir Lorenzi. Cama Fria. Pra mim, tô aqui no Mato Grosso. Mas aí tá quente, né, Valdecir? É só no Paraná que tá frio, né? Jacir Caliscura, boa tarde, boa noite. É boa tarde, amigo Machado. Já tamo aí, já tamo aí. Já passou o busão das 11. É, não sei não. Vai devagar, meu amigo Jacir Caliscura. É, também quero cumprimentar a Tati Boni, boa tarde, meu amigo, boa tarde, Tati, que tal essa gaiteira que não está tocando mais gaita, né? Mas vai estar no gaitaço dia 20 de setembro, na Semana Farroupilha. A Tati vai ganhar mais uma gaita, né? Ganhou lá no Rio Grande, agora vai ganhar mais uma aqui. Vamos lá, Tati Boni, vamos pra cima do palco, estaremos lá chamando nossos gaiteiros, nossas gaiteiras. Vamos que vamos, Valdecir Lorenzi, levanta o volume, que a tua música, André e Andrade, essa daqui.
1: André Andrade, diferenciada pra vocês, tira o pé.

É, são 17 horas e 50 minutos, 17h50. Obrigado, Valdeci Lorenzi, que está lá no Mato Grosso. Boa viagem, meu irmão. Se cuida. Devagar na estrada, meu amigo Valdeci Lorenzi, na boleia do seu caminhão. É a 106.3 FM, tocando as melhores músicas sertaneja. Na companhia do teu amigo Machado, vamos que vamos. 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Agora vamos atender a Rose Boni, que está, boa tarde, Machado, estamos na escuta, estamos na escuta, então já, a tua música, minha querida.

É, mas a Rose Boni está pedindo outra música. Exatamente. Boa tarde, Machado. Estamos na escuta. Mande a música com Oswaldir Carlos Magrão. Deus é assim. Estamos tomando chimarrão, comendo a pipoca. É, com a família Loimi, com a família da Loimi e a Tati. É isso mesmo? É, Loimi e Tati. Parece que é isso, né, minha amiga Rose Boni? Um abraço pro Barcaro, um abraço para todos vocês que estão na live do Facebook. Boa tarde, Vila Nova, boa tarde, Jair Nese. Então, chegando aí, os áudios Carlos Magrão, mas essa é só com o Carlos Magrão, né? Deus.

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É 18:03, olha só aí, é Rogério e Rejane, pé de frango, fazendo barulho aqui na 106.3 FM, em nome da Mecânica Estoco. 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Vamos mandar Rogério Rejane, Nuvens Escura, lá pra Mecânica Estouco, lá pra Fran, pro Rafa, pro pessoal lá que estão na peleia lá na Mecânica Estouco. Chegando aí, Rogério Rejane.

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São 18 horas e 12 minutos, 18 e 12, aqui na 106.3 FM. Boa tarde, Pedro dos Santos Aguiar. Boa tarde, violeiro. Tudo certinho? Boa tarde, Machado. Manda a música Irmãos de Sangue com Mato Grosso e Matias. Isso mesmo, Pedro Aguiar. Então levanta o volume, meu irmão.

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0: 6 e 17.
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7: É, são 18 horas e 20 minutos, 18 e 20, aqui na 106.3 FM, programa Viola Sertaneja, na companhia do teu amigo Machado. Vamos que vamos, com as melhores músicas sertaneja, meu irmão, em nome do Restaurante Casa Grande. 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A pedido da nossa ouvinte, quem está pedindo? Rio Negro e Solimões, é a Fátima Carletti. Boa tarde, meu povo de Deus, tudo bem? Rio Negro e Solimões, é a estrada Lembrança, só fim dessa entrada. Estrada, é isso? Só Lembrança. Então está aqui já, minha querida. Levanta o volume, Fátima Carletti.

São 18 horas 25 minutos aqui na 106.3 FM. Boa tarde para aquela moçada lá do Nego da Viola, né? Boa tarde, Machado! Cederir Pereira da Silva. É, mas não é mais Cederir, é o Nego da Viola, exatamente, né? Parceiro, gente boa pra caramba. Um abraço pro Nego, um abraço pra Loimi. A Noeli, esposa do Nego, pro Ronaldo, o Ronaldo toca violão pra caramba, pro outro gerro da Noeli, e pra todos vocês aí do Rancho do Nego, aí no 30, perto da Seção São Miguel. Boa tarde, Machado, estamos na escuta do seu programa maravilhoso, aqui no Rancho Caipira. Mas que tal esse Nego, velho? Um abraço, meu irmão, tudo de bom pra você, estamos aí, Nego. Vamos se encontrar, amanhã tem Clube da Viola e depois nós também estamos aí à disposição para nós ir lá pro Rancho do Nego, né? Pode ser na sexta, pode ser sábado não, né? Talvez na sexta-feira, né? Sábado nós já temos barulho. Boa tarde, Carmes Mânica. Boa tarde, família Mânica. Boa tarde, pessoal lá da Ponte Nova do Cotegipe. Quem mais que está por aqui? Ivete Faedo está pedindo terceira dimensão. Levanta o volume, Ivete!

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2: São 18 horas e 30 minutos. 18 e 30 aqui na 106.3 FM. O programa Viola Sertaneja. Na companhia do teu amigo Machado. Vamos que vamos com as melhores músicas sertaneja. Boa tarde, Ana Maria. Boa tarde, Itacir Bermone. Boa noite, Machado. Uma do Teixeirinha. Olha só. O índio velho está lá na praia, né, Ana Maria? Tá lá em Itapuá e pedindo música. Tá sozinho na praia lá. Só tem ele e as gaivotas por lá, né? Vai trazer uns peixes pra nós aí, Perbone. Traga aí os peixinhos. Mas não vai pegar aqueles que estão mortos na beira da praia, tá bom? Ê, meu amigo Perbone. Ele já trouxe. A última vez que ele foi, ele trouxe, né? Agora tu não tem o que fazer aí, ó. Vai pescar pra nós aí, Perbone. Um abraço, meu irmão. Boa noite, Anueli Bueno. Um grande abraço, olha a Noeli Bueno, a esposa do Nego, é do Rancho Caipira, lá da Seção São Miguel, lá do 30. Obrigado, Noeli, um abraço aí pra você também, a Ana Maria tá mandando pra ti, a Ivete Faedo, boa tarde, boa noite, boa noite, boa tarde, boa tarde, boa noite, aquela confusão, Carmes Mânica da Landa Ponte Nova Cotegipe, Pedro dos Santos Aguiar, mas agora quem está pedindo Jacó e Jocózinho, é o Pedro dos Santos Aguiar. Levanta o volume, violeiro. Mas antes disso, deixa eu fazer. Vou fazer aqui o meu barulho. 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Levanta o volume, Pedro dos Santos Aguiar, que está pedindo Jacó e Jacozinho, filho pobre.

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são 18h37, 18h37. Eu estava esquecendo do meu amigo Perboni, Tassir Perboni, está pedindo aí uma do Teixeirinha, e eu separamos aqui Tordilho Negro. Levanta o volume, Tassir Perboni.

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3: Olá, meu amigo, olá, minha amiga ouvinte. Estamos iniciando neste fim de tarde um momento de oração e de reflexão. Eu sou o Padre Ezequiel, desejo a você muita luz, muita força, desejo paz ao seu coração. Hoje é quarta-feira. A palavra que inspira é essa: quando nos apresentamos a Deus na humildade e com nossos lados sombrios, podemos fazer um encontro verdadeiro e restaurador com seu amor. Meditemos a canção.

0: Rezemos juntos. O anjo do Senhor anunciou a Maria, e ela concebeu do Espírito Santo. Ave Maria, cheia de graça, o Senhor é convosco, bendita sois vós entre as mulheres, e bendito é o fruto do vosso ventre, Jesus. Santa Maria, Mãe de Deus, rogai por nós, pecadores, agora e na hora da nossa morte. Amém. Eis aqui a serva do Senhor, faça-se em mim segundo a vossa palavra. Ave Maria, cheia de graça, o Senhor é convosco, bendita sois vós entre as mulheres, e bendito é o fruto do vosso ventre, Jesus. Santa Maria, Mãe de Deus, rogai por nós, pecadores, agora e na hora de nossa morte. Amém. E o Verbo se fez carne e habitou entre nós. Ave Maria, cheia de graça, o Senhor é convosco, bendita sois vós entre as mulheres, e bendito é o fruto do vosso ventre, Jesus. Santa Maria, Mãe de Deus, rogai por nós, pecadores, agora e na hora de nossa morte. Amém. Rogai por nós, Santa Mãe de Deus, para que sejamos dignos das promessas de Cristo. Oremos. Derramai, ó Deus, a vossa graça em nossos corações, para que, conhecendo pela mensagem do anjo a encarnação do vosso Filho, cheguemos por sua paixão e cruz à glória da ressurreição. Por Cristo nosso Senhor. Amém. E agora sobre você, a bênção de Deus. O Senhor esteja convosco, Ele está no meio de nós. Por intercessão de Nossa Senhora, desça sobre você, sobre a tua casa, sobre a tua vida, sobre a tua saúde, sobre o teu trabalho, a bênção de Deus. Em nome do Pai, do Filho e do Espírito Santo. Amém. Obrigado por estar conosco, um forte abraço para você e até amanhã.
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2: É, são 18 horas 49 minutos, 18h49. E o programa Viola Sertaneja continua por aqui, na companhia do teu amigo Machado. Vamos que vamos com as melhores músicas sertaneja. Eu quero mandar um abraço pro pessoal de Pato Branco, né? É, um abraço pro pessoal de Pato Branco. É o meu amigo William Schneider. Grande abraço pro pessoal de Pato Branco. É, do pessoal de Pato Branco. Para Francisco Beltrão, aquele abraço, William. É o Zezinho Gaiteiro. Eles têm um grupo aí de gaiteiros, eles têm, exatamente, tem uma banda, né? Olha só, William, manda aí, William, já está mandando no meu particular aqui, ó. Pode pedir música, pode entrar na live. Tá aí o William, né? É, o William está aí na live do Facebook. William Schneider, grande abraço do pessoal do Pato Branco. Um abraço, vamos fazer umas parcerias, William. Vocês têm que vir pra cá, têm que se entreverar com o nosso povo do Clube da Viola. Boa tarde, Valdir Varela. Boa noite, meu amigo Machado. Ei, o Valdir Varela. Ali da Paranatinta, é, pintando o sete como sempre, seu Valdir, né? Onde tá o Valdir, tá o barulho, né? É, e a Dilce, então, na minha amiga Dilce Padilha, aquele abraço para esse casal querido, aí da Paranatintas, aquele abraço. É, Cedenir Pereira está assistindo, Ivete Faedo também está, a Noeli, a Dilce, todo o pessoal aí que está na live, aquele abraço, pessoal. É, a Ivete quer curtir Alemão do Forró.

Grande abraço, William, Ana Maria, São Marino, taratatã. Eu acho que é a Ivete Faedo que está pedindo música, né? Lenha Molhada chegando. Vamos ver se é essa daqui. Com Milionário José Rico, é isso mesmo, né? Levanta o volume, Ivete.

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0: É, aqui são 19 horas aqui na 106.3 FM. Obrigado da companhia, da parceria. Um abraço para você que estava no seu lar, no conforto do seu lar, curtindo a 106.3 FM. Obrigado você que estava na live do Facebook, pedindo suas músicas, contribuindo com o nosso programa. Aquele abraço, meu irmão. Amanhã às 17 horas o Machado estará de volta, se assim Deus nos permitir. Estou me retirando. Fiquem todos com Deus, que eu já estou indo.
1: Vamos fazer um acompanhamento mais pormenorizado, por isso o prazo de um mês, para que a gente que está acompanhando isso diariamente, a equipe econômica, assim que essa situação melhorar, amenizar, a gente volte a rever. Lembrando que o nosso objetivo aqui é que a gente estabilize os preços e assim que tivermos condições, a gente também vai estar prontos para fazer as revisões necessárias.
2: Para o diesel rodoviário, foi assinada uma medida provisória que autoriza a concessão de subsídio a produtores e importadores. O valor da subvenção será definido pelo Ministério da Fazenda e poderá ser alterado conforme as condições do mercado. O objetivo das medidas é amenizar os impactos dos conflitos internacionais sobre o mercado doméstico de combustíveis, como disse o ministro do Planejamento e Orçamento, Bruno Moretti.
3: Nós estamos num período particularmente relevante de safra e o aumento dos preços internacionais tem uma repercussão sobre as operações de importação de diesel. Então, também essa é a razão pela qual a gente está colocando essa subvenção nesse momento. Não tem só a ver com preço, mas também para garantir uma oferta estável de diesel. Os prejuízos ao país seriam muito maiores de abastecimento se nós não aplicássemos essa nova medida.
2: Inicialmente, o valor da subvenção para o óleo diesel será de R$ 1,00 por litro e deverá ser descontado do preço de venda com registro na nota fiscal. Reportagem Gabriela Noronha.
4: A iniciativa do Ministério da Saúde busca descentralizar as ações sanitárias em situações de crise.
5: Para isso, já estão em operação bases da Força Nacional do SUS, que atendem as regiões Sul e Nordeste.
4: Hoje, a unidade do Sudeste começou a operar e passa a monitorar situações como enchentes, inundações e deslizamentos.
5: A preocupação do governo federal é com os possíveis impactos do El Niño.
6: Localizada no Rio de Janeiro, a Base Regional Sudeste da Força Nacional do SUS vai atuar na resposta a emergências em saúde pública, reforçando o apoio a estados e municípios, tanto na preparação quanto no atendimento a situações de crise. De acordo com o ministro da Saúde, Alexandre Padilha, a unidade vai reduzir o tempo de resposta a emergências sanitárias, diante de grandes eventos e desastres climáticos.
7: Base aqui no Rio de Janeiro, em até 12 horas a gente consegue chegar em qualquer localidade da região sudeste do país.
6: A base do Rio é a terceira do país a entrar em funcionamento. Porto Alegre, no Rio Grande do Sul, e Salvador, na Bahia, já estão em atividades. Outras 6 bases estão previstas até o fim deste ano para atender as demais regiões do país. O ministro Alexandre Padilha destacou possíveis problemas de saúde que podem surgir com as mudanças climáticas e o El Niño.
7: Dependendo da região do país, terá um impacto diferente. Por exemplo, deve aumentar as secas na Amazônia. Para isso, tem uma preparação da saúde para enfrentar essa situação de secas. Deve aumentar as secas no semiárido do Nordeste. Deve aumentar queimadas no Centro-Oeste. Idosos que têm problema pulmonar, idosos que têm diabetes, têm hipertensão. O aumento da temperatura média descompensa esse idoso, descompensa o uso da sua medicação. E também estudos da Fiocruz apontam que o aumento da temperatura média faz nascer mais bebês prematuros. Com isso, você tem maior risco de doenças entre os bebês.
6: Cada base da Força Nacional do SUS dispõe de veículos, posto médico avançado, comunicação via satélite, drones e equipamentos de apoio a equipes mobilizadas em áreas afetadas, inclusive locais remotos ou de difícil acesso. Também nesta quarta-feira, no Rio de Janeiro, foi lançada a plataforma digital Sou Força, destinada à mobilização de profissionais voluntários para atuação em desastres e emergências de saúde. Reportagem Luana Karen.
4: Uma doença rara que afeta principalmente os pulmões e o sistema digestivo.
5: Todos os anos são diagnosticados cerca de 300 novos casos da fibrose cística em todo o país.
4: O Setembro Roxo é o mês de conscientização sobre a doença, que tem diagnóstico e tratamento gratuitos pelo SUS. Identificada pelo teste do pezinho, a fibrose cística afeta 1 a cada 7 mil nascidos vivos no Brasil. Ainda sem cura, a doença é resultado de uma disfunção nas células de membranas internas do corpo, o que faz com que toda a secreção do organismo seja mais espessa que o normal. A pneumologista pediátrica do Instituto Fernandes Figueira, da Fiocruz, Tânia Vrobel, detalha os sintomas.
8: No aparelho respiratório, no aparelho digestivo, no aparelho reprodutor, as secreções muito espessas vão levar aos sintomas que muitas vezes acontecem. São crianças que fazem pneumonia, que muitas vezes aparecem com bronquite, quadros digestivos.
4: A servidora pública Jeane Braga percebeu alguns desses sintomas no filho Pedro André, quando ele ainda era um bebê. O diagnóstico só veio meses após o nascimento.
9: Ele é portador de fibrose cística e teve diagnóstico tardio, infelizmente, aos 5 meses, depois de recorrentes internações na rede privada.
4: Hoje, Pedro tem 12 anos. No Rio de Janeiro, onde vivem, ele faz todo o tratamento pelo Sistema Único de Saúde, no Instituto Fernandes Figueira. Com a rotina de treinos, fisioterapia, dieta e medicação, ele conta que leva uma vida normal.
10: Eu faço natação, tomo remédio para neutralizar e deu muito certo, pois hoje eu sou uma pessoa normal, onde a fibrose cística quase não me atinge.
4: O SUS oferece uma gama de medicações para tratar a fibrose cística, como enzimas, antibióticos e inalatórios, além de moduladores da proteína que causa a disfunção nas células. E no Setembro Roxo, campanha que faz alusão à doença, o objetivo é tornar a enfermidade mais conhecida e ampliar os diagnósticos. O diretor de políticas públicas da ONG Unidos pela Vida, Cristiano Silveira, comenta a importância do tratamento, especialmente dos moduladores de proteína que passaram a ser oferecidos recentemente no SUS.
11: Com esses medicamentos a gente viu uma redução drástica no número de transplantes pulmonares, né, por conta, né, de não precisar mais, né. A gente sabe que é um medicamento, não é barato, mas existe também uma economia de se tratar essas pessoas. Quando a gente tem um tratamento assim como esse, que muda mesmo o prognóstico da doença.
4: O teste do suor, que comprova o diagnóstico, também é feito pelo SUS. Hoje, mais de 6.400 pacientes são acompanhados em centros de referência públicos espalhados pelo país. Reportagem Graziele Bezerra.
5: A Advocacia-Geral da União solicitou a retirada de vídeos com falsos médicos criados por inteligência artificial.
12: Os conteúdos simulam profissionais de saúde que divulgam informações falsas e tratamentos sem comprovação científica.
5: Ao todo, foram identificados mais de 90 perfis entre janeiro e julho deste ano.
12: A solicitação foi encaminhada para a Polícia Federal e para o Conselho Federal de Medicina.
13: A Advocacia-Geral da União, AGU, notificou o YouTube para remover ou alertar usuários sobre vídeos que usam inteligência artificial para simular médicos e outros profissionais de saúde. A medida foi tomada após a identificação de 97 perfis com esse tipo de conteúdo entre 1º de janeiro e 10 de julho de 2026. Os vídeos apresentam personagens com aparência humana, qualificações profissionais fictícias e linguagem alarmista. Alguns também oferecem produtos, livros digitais e serviços pagos. Entre os riscos estão a automedicação, o uso de terapias sem eficácia comprovada e a interrupção de tratamentos. A notificação determina ainda que o YouTube avalie outros canais e vídeos identificados e adote medidas para prevenir a disseminação desse material. As informações foram encaminhadas à Polícia Federal e ao Conselho Federal de Medicina. A orientação do Ministério da Saúde é buscar informações sobre saúde em fontes confiáveis e denunciar conteúdos que possam colocar pessoas em risco. Dilson Santa Fé, para a Voz do Brasil.
5: A Agência Nacional de Vigilância Sanitária, Anvisa, aprovou o registro de um medicamento usado para a prevenção da enxaqueca.
12: Estudos mostraram que o medicamento Aqipta reduz o número de episódios da doença, tanto na forma esporádica quanto na forma crônica.
5: A enxaqueca pode provocar crises recorrentes de dor de cabeça, náuseas, vômitos e sensibilidade à luz e ao som.
12: O novo medicamento é uma opção de tratamento oral para prevenção em adultos que têm pelo menos 4 episódios da doença por mês.
5: Pacientes da rede pública de saúde serão encaminhados para realizar mais de 600 mil procedimentos na rede privada.
4: O objetivo é diminuir a fila de espera do SUS para quem precisa de médicos especialistas.
14: Mais de 600 mil procedimentos gratuitos para pacientes do SUS estão previstos em contratos com 259 hospitais privados e filantrópicos de 21 estados. Do total, 458 mil procedimentos serão realizados por meio da estratégia Ofertas de Cuidados Integrados, que reúnem consultas, exames e diagnósticos de uma mesma especialidade em um único atendimento. As outras 142 mil intervenções são cirurgias de diferentes níveis de complexidade. A maior parte desses serviços serão na área de oftalmologia, com previsão de 170 mil por ano. Na sequência estão cardiologia com 133 mil, ortopedia com 113 mil e oncologia com 72 mil procedimentos. Outra modalidade incluída é a terapia renal substitutiva, destinada a pacientes que precisam de hemodiálise, que deve atender cerca de 40 mil pacientes por mês. Raquel Mariano, para a Voz do Brasil.
5: Novo procedimento administrativo regulamentado pelo Ministério da Justiça e Segurança Pública vai tornar mais fácil a transferência de dinheiro das bets ilegais para o Fundo Nacional de Segurança Pública.
4: As casas de apostas online seguem uma rígida regulamentação e podem ter seus recursos bloqueados e perdidos para o poder público quando atuam na ilegalidade.
5: Agora, com uma nova portaria editada pelo Ministério, os procedimentos para que a Justiça conceda a transferência desses recursos serão acelerados.
4: Mais cedo, nós conversamos com a diretora do Fundo Nacional de Segurança Pública, Camila Pintarelli, sobre como esse dinheiro poderá ser aplicado e os ganhos da medida. Acompanhe. Diretora Camila Pintarelli, bem-vinda à Voz do Brasil. Prazer ter a senhora conosco aqui.
15: Prazer é todo meu. Muito obrigada por nos receber aqui hoje.
4: Vamos começar falando, então, sobre essa portaria nova que foi editada. Ela deve facilitar, né, que os recursos apreendidos das bets ilegais sejam destinados ao Fundo Nacional de Segurança Pública. Como é que isso deve acontecer? O que,
15: Mariana,
4: que ela muda?
15: Eu acho que, antes de mais nada, é preciso explicar que o Fundo Nacional de Segurança Pública é hoje o principal instrumento de financiamento da segurança pública no Brasil. É um fundo federal, robusto, bilionário, que faz transferências fundo a fundo aos estados e Distrito Federal todos os anos para a infraestrutura de segurança pública. A principal fonte de recursos do Fundo Nacional de Segurança Pública hoje são as loterias federais, as loterias de prognóstico. Então, quando a população faz aquela fezinha na Mega Sena, na Mega da Virada, ela está contribuindo de alguma forma com os recursos que vão para o Fundo Nacional de Segurança Pública. Agora, desde a edição do Decreto 13.303 deste ano e a edição da portaria do Ministério da Justiça 1287, nós vamos passar a contar com mais uma fonte de recurso, que é justamente o recurso da bet ilegal, aquela bet que não está cadastrada no Ministério da Fazenda, cujos recursos foram bloqueados pelo Ministério da Fazenda, pela Secretaria de Prêmios e Apostas, e vão passar, depois de um processo administrativo, a compor o Fundo Nacional de Segurança Pública, ou seja, eles vão reverter da ilegalidade para prover infraestrutura para a segurança pública do país.
5: Qual o valor que vocês estimam que pode ser incorporado ao fundo com esses procedimentos e em que políticas e ações esse dinheiro poderá ser empregado?
15: Ainda não temos as cifras exatas por conta de sigilo fiscal e sigilo bancário, mas nós estimamos que são valores na casa dos bilhões de reais que podem muito em breve passar a incorporar aí o orçamento do Fundo Nacional de Segurança Pública. E em termos de política de segurança pública, eles podem ser aplicados a inúmeras finalidades. Desde enfrentamento à violência contra a mulher, valorização do profissional de segurança pública e, principalmente, tecnologia, infraestrutura de segurança pública, equipagem, aquisição de viaturas, aquisição de colete, enfim, tudo para valorizar a infraestrutura de segurança do país.
4: Agora, falando um pouco aí da burocracia, para que esse dinheiro chegue efetivamente, né, nas viaturas,
12: temperaturas, nos equipamentos. Os procedimentos administrativos que são estabelecidos pela portaria, eles não eliminam a necessidade de uma decisão judicial,
15: de forma alguma.
12: É, mas eles reduzem essa burocracia? Como é que eles aumentam a chance dessa vitória judicial?
15: Eles reduzem na medida em que eles facilitam a liquidez da sentença que vai ser dada. Como que vai funcionar, Mariana? A Secretaria de Prêmios e Apostas consolida o valor que foi apreendido, manda para o Ministério da Justiça, o Fundo Nacional de Segurança Pública, por meio de uma comissão processante, avaliza esses valores, ou seja, dá o ok de que tais valores estão de fato corretos e envia isso para a Advocacia Geral da União. A Advocacia Geral da União, em posse desse instrumento, desse arcabouço probatório, simplesmente pede o pedimento desses valores ao Judiciário. Então, a função do Judiciário deixa de ser probatória, deixa de ser instrutória e passa a ser convalidatória daquele título administrativo que já existe. Aqueles valores já estão sedimentados, basta a declaração para que eles passem a integrar o Fundo Nacional de Segurança Pública.
12: Ou seja, já chega na Justiça com meio caminho andado.
15: Quase 70% já.
5: Diretora, sem seguir a regulamentação para o jogo de apostas online, as bets ilegais ficam mais acessíveis a atividades criminosas, né? A destinação desses recursos para o Fundo Nacional de Segurança Pública é uma forma de ajudar a combater esse mesmo crime e outros também que se ligam?
15: Exatamente. Como eu disse no comecinho aqui da nossa entrevista, é a ilegalidade se transformando em infraestrutura de segurança pública. Esse recurso, prioritariamente, vai ser destinado aos estados e Distrito Federal, na modalidade de transferência fundo a fundo, que é uma espécie de PIX que a gente faz para os estados e Distrito Federal investirem em segurança pública. E uma das formas que eles podem investir é justamente em tecnologia para combater a ilicitude de crimes virtuais, ou seja, cibersegurança, ganhando mais investimentos a partir da apreensão e da transformação desses valores para o Fundo Nacional de Segurança Pública.
12: Agora, a aplicação dos recursos, ela tem também um acompanhamento criterioso,
15: tem,
12: né? Que é feito pela Secretaria Nacional de Segurança Pública e existe, inclusive, uma diretoria lá específica.
15: Que é justamente o Fundo Nacional de Segurança Pública que faz esse acompanhamento desde o momento em que o Estado ele propõe a utilização do recurso do fundo até o fim da prestação de contas. Nós somos acompanhados e auditados, Mariana, diariamente pelo Tribunal de Contas da União, Controladoria Geral da União e todos os ministérios públicos estaduais, porque todo esse recurso vai para os estados. Então, a gente tem realmente um acompanhamento extremamente criterioso, extremamente rígido e rigoroso da aplicação desses recursos. Eu costumo brincar que nós monitoramos mais de 1.000 contas bancárias diariamente. Cada centavo que sai desse recurso é cientificado à nossa equipe.
5: Muito bem, nós conversamos com Camila Pintarelli, diretora do Fundo Nacional de Segurança Pública. Muito obrigado por essa entrevista aqui na Voz do Brasil.
15: Eu que agradeço a oportunidade. Contem conosco.
12: As instituições interessadas em participar do edital Restaura Rio Doce terão mais um mês para fazer a inscrição.
5: O prazo para apresentação de propostas foi prorrogado até o dia 30 de setembro.
16: Fruto de uma parceria entre o BNDES, Banco Nacional de Desenvolvimento Econômico e Social, e o Ministério do Meio Ambiente e Mudança do Clima, o edital vai selecionar instituições para executar e coordenar projetos de restauração ecológica e produtiva em 12.500 hectares na região da Bacia do Rio Doce. O objetivo é reparar e compensar os danos causados pelo rompimento da barragem de Fundão, ocorrido em 2015, em Mariana, no interior mineiro. As propostas a serem submetidas devem prever ações envolvendo restauração ecológica por meio da recomposição da vegetação nativa e restauração produtiva, através de sistemas sustentáveis que conciliem geração de renda e conservação ambiental. De acordo com o gerente institucional do Fundo Rio Doce no BNDES, Guilherme Tinoco, será realizada no dia 10 de setembro uma oficina online para o esclarecimento de dúvidas sobre o edital.
17: O encontro ele terá como objetivo orientar as entidades interessadas sobre os critérios, requisitos e procedimentos previstos para a apresentação dos projetos. Para participar, é preciso se inscrever na nossa página do edital na internet.
16: Mais informações sobre o edital Restaura Rio Doce e a oficina online estão disponíveis no site bndes.gov.br/restaurariodoce. Reportagem André de Barros Lima.
4: acesso à pós-graduação abre novos caminhos para a qualificação profissional.
5: E estudantes e pesquisadores indígenas têm a oportunidade de ingressar em cursos de mestrado e doutorado em todo o país.
4: Ao todo, são ofertadas 325 bolsas pelo Programa de Desenvolvimento Acadêmico Indígena.
5: O edital é uma iniciativa da Coordenação de Aperfeiçoamento de Pessoal de Nível Superior, a CAPES.
18: Estudantes indígenas que querem fazer mestrado ou doutorado já podem consultar os programas de pós-graduação participantes do Programa de Desenvolvimento Acadêmico Indígena, o PEDAI. A lista está disponível no portal da CAPES e informa a instituição, o curso, a cidade, o estado, o contato e o número de bolsas. São 325 bolsas, sendo 214 para mestrado e 111 para doutorado, distribuídas pelas 5 regiões do país. O estudante pode consultar a relação completa dos programas no portal da CAPES, no gov.br/CAPES, e verificar as oportunidades de interesse. Reportagem Pablo Mundim.
4: Participantes da Prova Nacional Docente 2026 já podem consultar os locais de prova.
5: As informações estão disponíveis no cartão de confirmação da inscrição.
4: O participante pode conferir também informações referentes à sua inscrição e à aplicação da prova, como data e horário.
5: As informações podem ser acessadas em pnd.inep.gov.br.
4: Escolas públicas e privadas de todo o país têm até o dia 11 de setembro para conferir os dados declarados na primeira etapa do Censo Escolar 2026.
5: As informações estão disponíveis para consulta no sistema EducaCenso e identificar possíveis erros.
4: A novidade desse ano é que os gestores podem checar os dados declarados antes da fase oficial de retificação, que deve começar na segunda quinzena de setembro.
5: Após a retificação, os gestores terão 30 dias para corrigir qualquer inconsistência.
4: O endereço para consulta é educacenso.inep.gov.br. Vou repetir, é educacenso.inep.gov.br.
5: E essas foram as notícias do Governo Federal.
4: Uma realização da Secretaria de Comunicação Social da Presidência da República.
5: Com produção da empresa Brasil de Comunicação.
4: Fique agora com o Minuto do TCU. Em seguida, as notícias do Poder Judiciário e do Congresso Nacional. Boa noite.
5: Boa noite para você e até amanhã.
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22: Presidente do STF toma decisões em 3 diferentes procedimentos.
23: STJ garante justiça gratuita para pessoa com câncer que tem reserva financeira.
22: Forças federais vão atuar em 8 estados nas eleições deste ano.
23: Boa noite, eu sou o Arthur Filho.
22: E eu sou Walter Lima.
23: Nesta quarta-feira, o presidente do Supremo Tribunal Federal, ministro Edson Fachin, passou para a presidência da Corte o inquérito que apura a divulgação de notícias falsas e ataques contra integrantes do STF. Até então, o relator do inquérito era o ministro Alexandre de Moraes.
22: O ministro Fachin também suspendeu as decisões dos ministros André Mendonça e Flávio Dino sobre o afastamento e a reintegração de Andrei Rodrigues ao cargo de diretor-geral da Polícia Federal e Leandro Almada, do cargo de diretor de inteligência da PF.
23: Andrei Rodrigues e Leandro Almada deverão prestar informações no prazo de 48 horas. Depois disso, o presidente do STF decidirá sobre a permanência ou não deles no cargo da Polícia Federal.
22: O presidente da Suprema Corte também convocou uma sessão plenária presencial extraordinária para a próxima terça-feira, 15 de setembro, às 10 horas da manhã.
23: Superior Tribunal de Justiça mantém justiça gratuita à pessoa em tratamento com câncer que recebe salário mínimo e conta com reserva financeira.
22: Ela recebe um salário mínimo por mês e tinha reservas financeiras, mas para o STJ essa condição por si só não impede o acesso ao benefício. Jaffer Araújo.
0: O pedido de gratuidade foi negado pelo Tribunal de Justiça de Minas Gerais ao considerar a existência de saldos de poupança e aplicações financeiras em nome da parte. No STJ, no entanto, o relator ministro Moura Ribeiro entendeu que exigir que a pessoa em tratamento oncológico use suas reservas financeiras para pagamento de custas processuais poderia comprometer recursos necessários à subsistência e ao próprio tratamento, que envolve despesas elevadas e imprevisíveis.
23: O Tribunal Superior do Trabalho completa 80 anos em 2026. O TST foi criado em 9 de setembro de 1946 e instalado oficialmente no dia 23 do mesmo mês.
22: Para marcar a data, o Tribunal preparou ações comemorativas e uma identidade visual especial. Samanta Flor.
1: Nesses 80 anos, mudaram as profissões, as formas de contratação e até a maneira de trabalhar. E o TST foi acompanhando essas transformações com o papel de uniformizar as decisões da Justiça do Trabalho e dar mais segurança às relações de trabalho. Para marcar essa trajetória, o tribunal ganhou uma logomarca especial, inspirada em um labirinto circular e nos azulejos de Atos Bucão, presentes na sede do TST. A proposta é representar os diferentes caminhos para a solução dos conflitos trabalhistas.
23: Forças federais atuarão no apoio das eleições de 2026 de 8 estados.
22: Os pedidos foram encaminhados pelos tribunais regionais eleitorais ao TSE. Guilherme Firmino.
2: Na sessão plenária desta terça-feira, 8 de setembro, o plenário aprovou por unanimidade os pedidos de envio de tropas federais para o Maranhão e para a 37ª Zona Eleitoral do Piauí. A ação envolve a atuação do Exército, Marinha e Aeronáutica. O total de 8 estados terão o apoio da Força Federal no primeiro turno das eleições de 2026. A medida tem o objetivo de assegurar a normalidade e a segurança da votação e apuração em localidades indicadas. Após a aprovação do TSE, os pedidos são encaminhados ao Ministério da Defesa, responsável pelo planejamento e execução das ações pelas Forças Armadas. Novas solicitações ainda poderão ser apresentadas pelos TRS, caso sejam identificadas situações que necessitem de apoio.
23: Quase 500 trabalhadores vítimas de trabalho análogo ao escravo são resgatados durante o mês de agosto.
22: O Ministério Público Federal integra a força-tarefa que reuniu 5 instituições e realizou ações de fiscalização em 27 unidades da Federação. Vanessa Pereira.
3: Ao todo, foram resgatadas 479 pessoas que viviam em situação análoga à escravidão, dentre elas mulheres, crianças e adolescentes, imigrantes. Os empregadores flagrados submetendo os funcionários a essas condições foram notificados a interromper as atividades, cancelar os contratos informais, formalizar os trabalhadores retroativamente e pagar os valores trabalhistas e rescisórios às vítimas. Valor que ultrapassa R$1.400.000.
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23: A você, uma boa noite.
22: E até amanhã.
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25: Eu sou Paula Groba.
26: E eu sou Humberto Pinheiro.
25: E estes são os destaques de hoje do Jornal do Senado, que começa agora.
6: Senado analisa piso nacional para profissionais de apoio da educação básica.
7: PEC da Segurança Pública poderá direcionar recursos para as Forças Armadas.
6: Eleições 2026. Jovens, analfabetos e idosos têm regras diferentes para votar.
7: Boa noite.
8: Boa noite.
7: Quem trabalha na secretaria, na biblioteca ou em outras áreas de apoio das escolas públicas poderá ter um piso salarial nacional.
6: Uma proposta sob análise do Senado prevê um valor mínimo para a remuneração desses profissionais e será votada pela Comissão de Educação. Repórter Rodrigo Rezende.
9: A Comissão de Educação do Senado vai analisar o projeto que cria um piso salarial nacional para profissionais da educação básica pública que trabalham em funções de apoio administrativo, técnico ou operacional. A ideia é que este piso seja de 75% do valor do piso do magistério. O atual valor do piso dos professores é de R$ 5.130,00, o que daria ao piso dos demais profissionais o valor de R$ 3.847,00 para uma jornada de 40 horas. O senador Flávio Arnes, do PSB do Paraná, ressaltou que uma boa escola só funciona com a valorização de todos os profissionais que atuam naquele espaço.
10: E um estabelecimento educacional, uma escola, só funciona com qualidade, adequadamente, com a participação de todos os profissionais. Mas uma secretaria bem montada, a biblioteca, toda a infraestrutura da escola, se estiver em harmonia com os objetivos da educação, isso é um avanço extraordinário. Eu acho que nós temos que fazer isso, esse debate aqui no Senado Federal. Já está aí há bastante tempo.
9: Camilo Santana, do PT do Ceará, presidente da comissão, anunciou que o relator do projeto será o senador Marcelo Castro, do MDB do Piauí. Após a análise do colegiado, a proposta ainda será votada pela Comissão de Assuntos Econômicos.
7: E investimentos em pesquisa e inovação podem chegar a mais áreas da região amazônica, segundo um projeto aprovado pela Comissão de Ciência e Tecnologia.
6: A proposta determina que parte desses recursos sejam destinados para além da região metropolitana de Manaus. Repórter Patrícia Oliveira.
11: Poderão ser destinados também a outras áreas da Amazônia parte dos recursos que as empresas já são obrigadas a investir como contrapartida aos incentivos da Zona Franca de Manaus e da Lei de Informática. É o que estabelece um projeto do senador Davi Alcolumbre, do União do Amapá, aprovado na Comissão de Ciência e Tecnologia. Hoje, empresas beneficiadas por esses incentivos precisam aplicar pelo menos 5% do faturamento obtido no mercado interno com produtos de tecnologia em pesquisa e desenvolvimento. A ideia é mudar a distribuição de parte desses recursos, como explicou o relator senador Flávio Arnes, do PSB do Paraná.
10: Restabelecer em lei aquele piso de interiorização dos investimentos em pesquisa e inovação, assegurando recursos para os demais estados da região amazônica, estendendo para os convênios firmados no âmbito da Lei de Informática.
11: Pelo texto, pelo menos 15% de parcelas específicas desses investimentos deverão ser destinados a instituições públicas de ensino e pesquisa que estejam fora da região metropolitana de Manaus, nos estados do Acre, Amapá, Rondônia, Roraima e Amazonas. A proposta seguiu para análise da Comissão de Assuntos Sociais.
7: A segurança pública esteve entre as principais prioridades do Senado durante a Semana de Esforço Concentrado. Entre as propostas analisadas está a PEC da Segurança, que prevê mais recursos para o setor, amplia a integração entre os órgãos de segurança e torna mais rigoroso o regime penal para líderes de facções criminosas, organizações paramilitares e milícias. A proposta de emenda à Constituição segue em análise na Comissão de Constituição e Justiça.
6: Para o senador Fernando Dueire, do PSD de Pernambuco, o poder público tem a responsabilidade de combater a violência, mas também de criar condições para a ressocialização de quem tem possibilidade de ser reintegrado à sociedade. O senador defendeu uma legislação mais rigorosa e afirmou que a segurança pública é um desafio que precisa ser enfrentado pelo Estado brasileiro.
8: Não é possível que a violência que hoje nós convivemos em todas as grandes cidades ou médias brasileiras continue. É preciso que nós tenhamos uma legislação dura para que isso seja de alguma forma contido.
7: E a Constituição poderá passar a prever um sistema único de segurança pública com recursos destinados ao combate à criminalidade e à melhoria da estrutura do setor.
26: O texto base da proposta já foi aprovado pela Comissão de Constituição e Justiça. Os recursos virão dos Fundos Nacionais de Segurança Pública e Penitenciário Nacional e do Fundo Social do Pré-Sal. Os senadores ainda podem incluir as Forças Armadas entre os beneficiários. Repórter Bruno Lourenço.
12: A proposta de emenda à Constituição aprovada pelos senadores institucionaliza o Sistema Único de Segurança Pública, que terá receitas do Fundo Nacional de Segurança Pública e do Fundo Penitenciário Nacional e até de eventual superávit no Fundo Social do Pré-Sal. Emenda do senador Carlos Portinho, do PL do Rio de Janeiro, quer incluir as Forças Armadas entre as beneficiárias dos recursos. Portinho diz que é justo direcionar essas verbas quando militares atuam em atividades de proteção e defesa civil contra delitos nas fronteiras e na garantia da lei e da ordem.
13: A ausência de previsão expressa quanto à destinação de recursos do Fundo Nacional de Segurança Pública para essas operações gera insegurança jurídica e limita a capacidade de resposta do Estado frente às ameaças do alcance nacional. Aqui falamos de soberania.
12: Portinho destacou que sua proposta é voltada exclusivamente para o custeio de ações desempenhadas em contextos específicos, como operações nos morros de seu estado. O relator da PEC da Segurança, senador Rogério Carvalho, do PT de Sergipe, no entanto, recomenda a rejeição da emenda.
14: As Forças Armadas têm o seu próprio regramento de financiamento, que é um outro debate que precisa ser feito num outro lugar. E se ele for convocado, deverá ter reforço orçamentário naquilo que é o lugar do financiamento da segurança pública.
12: A Comissão de Constituição e Justiça deve concluir a votação da PEC da Segurança na próxima reunião.
15: Eleições 2026.
7: Você já se perguntou por que nunca viu propaganda eleitoral de algum determinado partido na televisão?
26: Pode ser que ele não tenha cumprido as exigências da legislação para ter direito ao horário gratuito. A repórter Lana Dias explica.
16: Para ter acesso ao horário eleitoral, o partido ou a federação precisa ter cumprido na eleição de 2022 pelo menos um desses critérios. Eleição de no mínimo 11 deputados federais distribuídos em pelo menos 9 unidades da federação, ou receba ao menos 2% dos votos válidos nas eleições para a Câmara dos Deputados, distribuídos de novo em 9 unidades da federação, com um mínimo de 1% dos votos em cada uma delas. O consultor legislativo do Senado, Arlindo Fernandes, explicou que a aplicação da regra dos votos para a Câmara está sendo de forma gradual, desde 2018.
17: Quando começou a ser aplicada essa cláusula de desempenho, era, na primeira eleição, era 1,5%, depois na segunda eleição 2%, na eleição deste ano de 26, será exigido 2,5% e a partir de 2030 vai ficar a cláusula permanente que é 3% do eleitorado.
16: Vale lembrar que o fundo partidário e o fundo eleitoral são coisas diferentes. O partidário é destinado às despesas rotineiras das legendas e o eleitoral é direito de todos os partidos, exclusivo ao financiamento de campanhas de candidatos e candidatas durante o ano de eleição.
7: E daqui a menos de um mês, brasileiras e brasileiros vão às urnas, mas nem todos os eleitores são obrigados a votar. O voto é facultativo para jovens de 16 e 17 anos, pessoas analfabetas e eleitores a partir dos 70 anos.
26: Quem está nesses grupos e não comparecer às urnas não precisa justificar a ausência nem está sujeito a penalidades. Além disso, para analfabetos e eleitores com mais de 70 anos, o título eleitoral não é cancelado, mesmo que não votem em 3 eleições consecutivas. Essa regra é diferente da aplicada aos eleitores para quem o voto é obrigatório. Com edição de Paula Groba e trabalhos técnicos de Eliseu Caires, o Jornal do Senado fica por aqui. Acompanhe agora as notícias da Câmara dos Deputados. Boa noite.
7: Boa noite e até amanhã.
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1: Presidente Hugo Mota reitera confiança no sistema eleitoral brasileiro.
4: Avança a proposta que cria faixa exclusiva para motos em vias urbanas.
1: Audiência na Câmara debate instituição do Dia Nacional da Acupuntura.
4: Parlamentares analisam ações de regulamentação e ajuste na economia.
1: Boa noite. Afonso Florence, do PT da Bahia, apoia projeto que flexibiliza as regras do arcabouço fiscal e da lei de responsabilidade fiscal. A medida, segundo o deputado, protege investimentos públicos e agências reguladoras.
4: De acordo com Afonso Florence, o objetivo é retirar os gastos de capital e parte das despesas de autarquias custeadas com receitas próprias dos limites de contingenciamento e do teto de gastos da União. Ele acredita que a medida garante a continuidade de obras essenciais para o país.
1: Rodrigo de Castro, do União de Minas Gerais, celebra a sanção de lei que reduziu as alíquotas do PIS/PASEP e da COFINS incidentes sobre a indústria química e petroquímica brasileira. Ele avalia que a medida protege a competitividade da produção nacional.
4: Rodrigo de Castro explica que o texto limita a redução ao ano de 2026, antes da entrada em vigor das novas regras tributárias para o setor. Ele aponta que a lei mantém benefícios tributários para o setor durante a transição para um novo programa de incentivo previsto para 2027.
1: André Abdon, do PP do Amapá, ressalta a importância da lei que permite ao governo federal reduzir tributos sobre combustíveis sem comprometer as contas públicas. O objetivo da matéria, recém-aprovada, é reduzir os impactos econômicos decorrentes do conflito no Oriente Médio.
4: André Abdon avalia que a medida pode ajudar a conter os efeitos da alta internacional do petróleo sobre os preços no Brasil. O texto autoriza o uso de receitas extras para compensar a perda de arrecadação, alcançando tributos cobrados em 2026 sobre diesel, biodiesel, gasolina e etanol.
1: João Maia, do PP do Rio Grande do Norte, celebra a aprovação da lei que flexibiliza regras fiscais para áreas de livre comércio no ano de 2026. A medida alcança propostas em que a perda de arrecadação já esteja prevista no orçamento.
4: João Maia ressalta que a norma também afasta limitações fiscais para apresentação de propostas sobre licença paternidade e salário paternidade, desde que respeitadas as exigências previstas na Constituição Federal.
0: Relações Exteriores.
1: Fernando Coelho Filho, do União de Pernambuco, defende a instalação da frente parlamentar em apoio à integração entre a União Europeia e o Mercosul. Ele sustenta que o objetivo é acompanhar o processo de implementação do acordo entre os dois blocos assinado em 2025.
4: De acordo com Fernando Coelho Filho, o bloco de livre comércio abrange cerca de 718 milhões de pessoas e beneficiará setores como indústria, mineração e agronegócio. O deputado acredita que a frente será fundamental para garantir que o acordo traga benefícios para o Brasil.
0: Saúde.
1: Profissionais de saúde ouvidos pela Comissão de Cultura da Câmara apoiaram a criação de um Dia Nacional da Acupuntura. O tema foi debatido em audiência pública, como detalha o repórter Luiz Cláudio Canuto.
5: O dia 22 de novembro pode se tornar o Dia Nacional da Acupuntura e do Acupunturista no Brasil. É o que prevê projeto em discussão na Comissão de Cultura da Câmara dos Deputados. Nesse mesmo dia, em 87, foi fundada a Federação Mundial das Sociedades de Acupuntura e Moxabustão, que é uma técnica terapêutica da medicina tradicional chinesa que usa o calor gerado pela queima de uma erva para estimular pontos de acupuntura. A acupuntura é o conjunto de técnicas e terapias para estimular pontos específicos do corpo humano com agulhas, com o objetivo de manter o equilíbrio físico e mental. O pedido para a oficialização do Dia da Acupuntura, em lei, foi feito por instituições que representam a acupuntura no Brasil. CNAA, Conselho Nacional de Autorregulamentação da Acupuntura, a SBA, Sociedade Brasileira de Acupuntura, e a FENAB, Federação de Acupuntura do Brasil e Práticas Integrativas. Existem mais de 370 mil acupunturistas no país. Uma audiência pública na Câmara discutiu a relevância da acupuntura e da medicina tradicional chinesa na saúde pública brasileira. A relatora da proposta, deputada Érica Cocai, do PT do Distrito Federal, Federal concordou com a sugestão.
2: Eu, na condição de relator, obviamente que eu acato a sugestão que aqui foi encaminhada e nós vamos trabalhar para que rapidamente possamos apresentar esse parecer com este substitutivo, que em verdade não descaracteriza o dia nacional, o dia 22 de novembro, como dia nacional, pelo histórico mundial que está posto, mas que amplia para que incorporemos também, de forma aditiva, também a semana.
5: Érica Cocai lembrou que a acupuntura é uma prática terapêutica amplamente reconhecida e utilizada no Brasil e adotada no SUS, Sistema Único de Saúde. A audiência pública ocorreu porque a criação de dias comemorativos precisa ser precedida da realização de consultas e debate público, conforme uma lei de 2010. Na reunião, o projeto recebeu apoio de representantes do Conselho Federal de Enfermagem e do Conselho Federal de Biomedicina. Desde 2026, uma lei regulamenta o exercício profissional de acupuntura. A norma autoriza o uso da acupuntura durante outros atendimentos na área de saúde, se autorizado pelos respectivos conselhos profissionais. Por isso, o profissional deve se submeter a curso de extensão específico oferecido por instituição de ensino devidamente reconhecida. Da Rádio Câmara de Brasília, Luiz Cláudio Canuto.
20: Trabalho.
4: Marussa Boldrin, do Republicanos de Goiás, apoia o projeto que concede adicional de insalubridade de 40% a agentes comunitários de saúde e de combate a endemias expostos ao calor durante o trabalho em áreas externas.
1: Relatora da matéria na Comissão de Saúde, Marussa Boldrin, afirma que a medida fortalece o SUS ao reconhecer os riscos enfrentados por esses profissionais nas visitas domiciliares. Segundo ela, a proposta também promove justiça salarial e uniformiza o benefício em todo o país.
20: Desenvolvimento Regional.
4: Gabriel Mota, do União de Roraima, ressalta a importância de lei complementar que permite às cooperativas acessar recursos dos Fundos de Desenvolvimento da Amazônia, do Nordeste e do Centro-Oeste. A medida inclui essas organizações entre as beneficiárias de financiamentos.
1: Gabriel Mota considera que a mudança amplia as possibilidades de investimentos para o setor cooperativista. Em Roraima, as cooperativas passam a poder buscar recursos do Fundo de Desenvolvimento da Amazônia para investir em seus empreendimentos.
20: Agricultura.
4: Marcelo Moraes, do PL do Rio Grande do Sul, propõe novas regras para as patentes de tecnologias transgênicas usadas na agricultura. Na avaliação do deputado, a medida amplia a transparência na cobrança de royalties sobre sementes e outras inovações biotecnológicas.
1: Marcelo Moraes explica que o projeto obriga as empresas a informar quais patentes estão em vigor, os prazos de validade e os valores cobrados. O deputado acredita que a proposta evita cobranças indevidas após o vencimento das patentes e fortalece a segurança jurídica dos produtores rurais.
20: Transportes.
4: A Comissão de Viação e Transportes aprovou uma proposta que prevê faixas exclusivas para motocicletas em vias urbanas. A repórter Sofia Peçanha tem mais detalhes.
3: A Comissão de Viação e Transportes aprovou o projeto que trata da implantação de faixas exclusivas para a circulação de motocicletas, motonetas e ciclomotores nas vias urbanas. Porém, durante a votação, a Comissão de Desenvolvimento Urbano alterou o projeto. Em vez de modificar o Código de Trânsito Brasileiro, o novo texto altera a Lei de Mobilidade Urbana para incluir as motocicletas, motonetas e ciclomotores entre os modos de transporte que podem contar com espaços exclusivos nas vias urbanas. O texto apresentado originalmente determinava que cidades com mais de 300 mil habitantes implantassem faixas exclusivas para motos em avenidas com três ou mais faixas de rolamento. O novo texto retira essa obrigatoriedade, com o argumento de que cada município deve ter autonomia para decidir como organizar o trânsito de acordo com a sua realidade. Com isso, o projeto aprovado deixa de criar uma obrigação para as prefeituras e passa apenas a prever as faixas exclusivas para motocicletas como uma ferramenta que poderá ser utilizada pelos gestores municipais, caso considerem adequado. O autor do projeto, o deputado Gabriel Nunes, do PSD da Bahia, afirma que a proposta surge como resposta à necessidade de medidas voltadas à segurança no trânsito.
18: A gente vê a crescente muito grande de acidentes envolvendo motos e a gente precisa adotar políticas públicas, não só de prevenção, de educação, como também ações como essa, para que a gente possa estar minimizando os acidentes de trânsito com os motociclistas e, naturalmente, também diminuindo o número de óbitos, acidentes de uma maneira geral.
3: O novo texto também deixou de prever multa ou infração para o uso indevido de faixas. A proposta passa a ser apenas uma diretriz da Política Nacional de Mobilidade Urbana, sem criar obrigações ou penalidades automáticas para motoristas ou municípios. O texto também mantém a previsão de prioridade para o transporte público coletivo e para os modos não motorizados, como bicicletas e deslocamentos a pé. Para o deputado Gabriel Nunes, a medida pode trazer benefícios para a circulação de veículos e para a segurança viária.
18: Naturalmente, essas faixas vão fazer com que melhore não só o fluxo do trânsito nesses grandes centros, como também vai fazer com que tenha maior segurança, tanto dos profissionais motociclistas, como também do trânsito como todo.
3: Agora, o projeto que inclui a criação de faixas exclusivas para a circulação de motocicletas, motonetas e ciclomotores nas vias urbanas será analisado pela Comissão de Constituição e Justiça. Da Rádio Câmara de Brasília, Sofia Peçanha.
20: Ciência e tecnologia.
1: Juscelino Filho, do PSDB do Maranhão, é autor do projeto que cria o Dia Nacional da Inclusão Digital, a ser celebrado em 27 de março. Segundo o deputado, a iniciativa amplia a conscientização sobre a importância do acesso à internet e às tecnologias para o exercício da cidadania.
4: Juscelino Filho acrescenta que a data deve estimular campanhas de capacitação digital e ações para reduzir as desigualdades no acesso à tecnologia. O objetivo do projeto, segundo ele, também é fortalecer políticas públicas voltadas à inclusão digital no país.
1: Marangoni, do Podemos de São Paulo, apresentou projeto que dispensa a cobrança de direitos autorais pela execução de músicas em eventos gratuitos promovidos pelo poder público. A medida vale para atividades culturais, artísticas, turísticas, educacionais, esportivas e comunitárias.
4: Marangoni esclarece que a medida só alcança eventos sem cobrança de ingresso ou qualquer outra forma de pagamento para acesso do público. O deputado justifica que a proposta busca reduzir custos das programações gratuitas promovidas por União, estados e municípios.
20: Educação.
1: A Comissão de Educação aprovou uma proposta que cancela diploma e matrícula de quem fraudar cotas nas universidades. A repórter Fabielle Pires relata outros detalhes do texto.
9: As políticas de cotas transformaram o acesso ao ensino superior no Brasil, mas um problema ainda preocupa universidades e estudantes: as fraudes. Segundo o Ministério da Educação, desde 2005 até o ano passado, o programa Universidade para Todos, o ProUni, já beneficiou mais de 1.100.000 estudantes autodeclarados pretos, pardos, indígenas e pessoas com deficiência. Atualmente, mais de 65% dos beneficiados utilizam o sistema de cotas. Pensando nisso, o deputado Rubens Pereira Júnior, do PT do Maranhão, apresentou um projeto de lei que estabelece a anulação de créditos estudantis e a cassação do diploma das pessoas que ingressaram de forma fraudulenta em vagas destinadas a esses estudantes. Segundo Rubens Pereira Júnior, 163 estudantes foram expulsos de universidades federais desde 2017 por fraudes em cotas raciais em 26 universidades. Como punição, somente a Universidade de Brasília cassou diplomas de 2 alunos e expulsou outros 15. O relator da proposta na Comissão de Educação, deputado professor Reginaldo Veras, do PV do Distrito Federal, modificou o texto para que todas as informações constem na lei original, a lei de cotas. A intenção é punir com severidade quem fraudar o sistema.
19: A verdade é que o Supremo já se debruçou sobre essa matéria e estabeleceu que as próprias universidades, dentro de sua autonomia, pudessem criar comissões de heteroidentificação, análise por fotos e tudo mais. Então, o que esse projeto de lei propõe é que aquele que comprovadamente fraudar esse sistema de ingresso tenha seus créditos estudantis cassados, que ele não possa usar isso em outras universidades, como matéria já estudada, e mais grave ainda, mais intenso ainda, caça até o diploma daqueles que, porventura, já tenham concluído o curso.
9: Agora, a proposta que muda a lei de cotas para punir fraude segue para análise da Comissão de Constituição e Justiça. Da Rádio Câmara de Brasília, Fabielle Pires.
20: Justiça.
4: O projeto de João Cury, do MDB de São Paulo, permite a criação de curatela por escritura pública, quando a pessoa com incapacidade atingir a maioridade. Pelo texto, a hipótese vale para casos consensuais, sem conflito de interesses e com incapacidade comprovada por laudo médico.
1: O texto de João Cury prevê que os pais ou responsáveis legais possam solicitar a curatela diretamente em cartório. O deputado considera que a medida reduz a necessidade de processos judiciais

0: 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Para situações de emergência ou risco iminente, ligue imediatamente para a Polícia Militar pelo 190.
1: Segurança Pública.
2: Antônio Doido, do MDB do Pará, apoia projeto que cria um Sistema Nacional de Enfrentamento à Violência contra Meninas e Mulheres. A proposta, já aprovada pela Câmara, busca integrar ações da União, dos estados e dos municípios para prevenir o feminicídio e ampliar a rede de proteção.
0: Antônio Doido ressalta que o texto autoriza o governo federal a destinar até 5 bilhões de reais entre 2026 e 2028 para essas políticas. Os recursos poderão financiar atendimento às vítimas, ações educativas e medidas de combate à violência, também no ambiente digital.
1: Eleições.
2: O Tribunal Superior Eleitoral inaugurou uma exposição sobre os 30 anos das urnas eletrônicas na Câmara dos Deputados. A repórter Maria Neves tem mais informações sobre a exposição O Caminho do Voto.
3: Durante a abertura da exposição O Caminho do Voto, em comemoração aos 30 anos da urna eletrônica na Câmara dos Deputados, o presidente Hugo Mota sustentou que o Brasil ocupa um lugar de protagonista no mundo por contar com um sistema eleitoral seguro e de apuração rápida. O presidente da Câmara ressaltou ainda que a exposição ajuda o eleitor a compreender o funcionamento das instituições e a necessidade de fortalecer a democracia.
4: O voto é resultado de um processo muito amplo, construído ao longo do tempo e aperfeiçoado a cada eleição. Conhecer esse caminho, como bem sugere a exposição, fortalece a confiança nas instituições responsáveis pelo nosso processo eleitoral e ajuda o cidadão a compreender melhor a importância de fortalecer continuamente a nossa democracia.
3: A urna eletrônica foi utilizada pela primeira vez em 1996, na eleição de prefeitos e vereadores em todo o estado do Rio de Janeiro. A votação eletrônica foi testada naquele ano também nas capitais e nos municípios que contassem com mais de 200 mil eleitores. A partir do ano 2000, a urna eletrônica passou a ser utilizada em todo o país. Na exposição O Caminho do Voto, organizada pelo Tribunal Superior Eleitoral, o visitante poderá conhecer detalhes das urnas eletrônicas, como a tecnologia utilizada, os procedimentos de auditoria e outros mecanismos para garantir o funcionamento e a segurança do processo eletrônico de votação. A mostra pode ser vista até o dia 20 de setembro no Salão Negro da Câmara dos Deputados. Deputados. Da Rádio Câmara de Brasília, Maria Neves.
1: Meio Ambiente.
0: Mário Negromonte Júnior, do PSB da Bahia, defende a criação de uma CPI para investigar casos de crueldade contra animais no país. A proposta também pretende apurar o uso de plataformas digitais para disseminar ou incentivar esse tipo de violência.
2: Para Mário Negromonte Júnior, a comissão também deve investigar a atuação de grupos organizados, eventuais falhas das autoridades na apuração dos crimes e a disseminação de conteúdos violentos em plataformas digitais. Ele acredita que a CPI vai fortalecer a proteção dos animais.
0: Termina agora o Jornal Câmara dos Deputados, produzido pela Rádio Câmara, com trabalhos técnicos de Wellington Teles, apresentação de Márcio Aquilissardi e Tércia Guimarães. Boa noite.
2: A Voz do Brasil está de volta amanhã. Boa noite para você.
1: 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Boa noite.

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1: Muito bem, ótima noite. Alô, você ligadinho aqui na Anawin FM. Hoje é quarta-feira, meus amigos. Hoje é quarta-feira, dia 9 de setembro de 2026. São 20 horas mais 6 minutinhos. Estamos chegando aqui na sua rádio, na minha rádio, na queridinha de Francisco Beltrão, na Anawin FM 106,3, com mais uma edição do programa Agito 106, Love desta quarta-feira. Ótima noite para você que tá ligadinho aí no rádio, para você que tá ligadinho através do aplicativo, do site, você que tá curtindo a programação pelas plataformas que retransmitem aqui as ondas da Anawin FM, né? Você que tá em casa, você que tá no trabalho, ou você que tá dando aquela carona para nós no carro aí, curtindo a programação, chegou o momento, meus queridos. Chegou o momento de você se apaixonar, de você voltar no tempo, de você lembrar do seu grande amor. Para você que tá longe do seu amor agora, para você que tá perto do seu amor, vai lá, abraça seu marido, abraça sua esposa, seu namorado, sua namorada e diz: vamos curtir juntinho essa noite, vamos voltar no tempo, vamos relembrar o nosso amor. O Agito 106 Love está no ar, a partir de agora até as 22 horas comigo, café. Eu vou por aqui levando para você o melhor da música romântica. Vamos ter aqui sucessos internacionais que marcaram gerações, embalaram grandes paixões. Vamos ter por aqui também sucessos nacionais que fizeram parte de grandes amores, de grandes emoções. E claro que vamos ter por aqui a sua participação, tá? Através do WhatsApp 469-8822-3529. Você pode pedir sua música, indicar o seu sucesso, fazer sua homenagem, mandar o seu recadinho para a pessoa amada. Pode mandar um áudio por aqui também, pode mandar mensagem de texto e a gente vai trazendo para você o seu recadinho, sua homenagem, tá bom?
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1: Bom, o que seríamos de nós, meros mortais, seres humanos, sem o amor, né? Sabemos que tudo nesse mundo se vai, só vai ficar e só vai permanecer o amor. Se não existisse o amor, nós seríamos igual a um metal que só faz barulho e nada mais. Então, eu te convido para você abrir o seu coração nessa noite, para você entrar nesse clima, para você sentir, para você relembrar e, claro, para você viver esse grande amor. Alan Jackson, I'll Try, é a primeirinha de hoje. Pensa no seu amor, pensa.

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12: 8:25.
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0: 20 horas mais 26 minutinhos. Agito 106 Love aqui na sua Nauinha FM 106,3. Essa noite de quarta, né? Esse clima gostoso, essa chuvinha lá fora, esse friozinho, 18 graus. É o clima perfeito pra você ficar assim juntinho com seu amor, né? Agito 106 Love. Sabe, quando as palavras certas são ditas, elas têm o poder de tocar o coração, despertar sorrisos e até arrancar lágrimas de emoção. Se você está procurando a forma perfeita de expressar seus sentimentos, saiba que as melhores frases são a melhor forma de expressar o seu amor, são pequenos gestos de carinho. Então manda um recadinho aqui pelo WhatsApp, 469-8822-3529. Manda um recadinho pro seu amor, esses pequenos gestos de carinho. Com certeza vai deixar seu amor muito feliz, emocionado. E vai fazer da sua quarta-feira bem melhor. Café no comando, vem. Manda um recadinho como esse aqui, ó.
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0: A Ana Carla mandou um recadinho aqui pro seu amado. Ela tá dizendo assim, ó: seu amor é tudo que eu preciso. E o meu amor é tudo de mais puro que tenho pra te oferecer. Tá vendo? Então faz como a Ana Carla, manda um recadinho pro seu amor. Ela não colocou o nome do seu amado, mas com certeza eles estão curtindo juntinhos o Agito 106 Love nessa noite de quarta aqui na Nauin, né?
1: Pega o telefone agora.
0: E ela pediu pra ouvir Leandro e Leonardo. Essa noite foi maravilhosa. Vamos curtir juntinho assim?

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7: 8h49.
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